0: Sorocaba, diz pra mim na nossa noite desta quinta-feira, já que tem mais músicas pra você.
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5: Estamos de volta, tem o Dilzinho, uma partida de futebol.
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0: Negra e Solimões.
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0: Participações, Maria Aparecida, beijo pra você, a Manu também, a Luciana, o Lázaro, toda a turminha, Aninha curtindo nossa noite, a pequena Helena, obrigado pelo carinho.
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11: Já estamos de volta, vamos matar a saudade com Só Pra Contrariar, Interfone.
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1: Jorge Henrique Rodrigo.
2: É Murilinho Fubá.
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1: A voz! Murilo Rufi!
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0: Araújo!
1: É a nossa noite com Felipe Araújo, também o Luan Pereira, Boris Splash. Noite de quinta-feira, bom finalzão de semana, já que eu tô de volta.
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1: Estamos de volta, tem um Fala Mansa, mais um dia de sol.
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1: Banda Guilherme, escuta isso aqui, ó.

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0: Quem gosta faz barulho, gente!
1: Júnior Marques, Ilusão de Amor, no Nossa Noite desta quinta-feira. Carlos Eduardo tá curtindo o Nossa Noite. Valeu, grande abraço pra você. O Elinho também. Fala, Elinho, tudo certinho? Alô, Simar, aquele abraço pra você.
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1: Estamos de volta, tem Maurício Eduardo.
2: 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Amém.

0: feliz, tá no Nossa Noite.
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0: Ed Brito e Samuel, Romance Rosa, nesta noite gostosa de quinta-feira.
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0: Estamos de volta, tem Danilo e Davi, apaga, apaga, apaga.
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0: Jim Cliff, encerrando nossa noite desta quinta-feira, desejando a você uma excelente sexta-feira, bom finalzão de semana e, claro, se o Pai Maior nos permitir, a gente se fala nesta noite de sexta-feira. Se cuida aí, beijo carinhoso do Rodrigo Santos, um forte abraço, tchau, tchau.
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tô chegando junto com a sexta. Bom dia! Como é que tá? Tudo bem? E você, amigão? Tudo certo, é? Obrigado pelo carinho, claro, o prazer é todo meu. Sou o Joel Cabral, já tô aqui na nossa rádio. Sextou, viu? Quero você participando desde já no arroba Joel Cabral Voz. É, vai lá no meu Instagram, no arroba Joel Cabral Voz, e me conta de onde você tá me ouvindo. E eu te mando um abraço aqui ao longo do madrugada, tá? Tô te esperando no arroba Joel Cabral Voz no meu Instagram. Manda mensagem, fica à vontade. Bora começar a festa da sexta, gente. Chega pertinho do rádio, bora! Madrugada com você. O primeiro a chegar, Zezé de Camargo, com esse modão aqui, ó. Abraça-me, que história, gente. Bom dia! Abraça-me.

Felipe Araújo com Gustavo Lima. A Bando Individual. Antes, Murilo Huff, Saudade Estranha. A Paula Fernandes com A Nota Aí. E abrimos com Zezé de Camargo. Abraça-me, continua aqui pra você, tá? Bom dia!

vai tocando Ana Castela. É que eu não te esqueci. Antes, Luiz Cláudio e Juliano, Meia-Noite e Meia. E ainda Matheus e Cauã e Lauana Prado. Admita, ó, o intervalo é rápido, hein? Pra gente dar sequência aqui no Madrugada. Se prepare. Vai treinando, você vai cantar junto com Jade Jadson, com a Simone Mendes, com a Maiara Maraíza e a Marília Mendonça.

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8: Voltei aqui, ó.
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8: Pra continuar com você. Marcos e Belucci chegando com o Discordo. Eita, que história. Escuta, ó.

0: parece, viu?
1: Madrugada boa, Maiara e Maraísa com Marília Mendonça. Que encontro inesquecível! Não sei o que lá! Antes, Guilherme, Benuto e Panda, eu duvido! Simone Mendes com Pior Parte e abrimos com Marcos e Belucci. Discordo! Continua aqui, tá? Ó! Oh.

madrugada gostosa demais de ouvir, tocando Maurício e Eduardo, Solteira no Mundo, fechando a primeira hora. Antes, teve Luan Pereira e Gustavo Mioto, Moletom, e PPA com Diego e Vitor Hugo, Carmé de Chocolate. Na próxima hora, tchananã, você vai cantar com João Neto e Frederico, João Bosco e Vinícius, Gilberto e Gilmar, o Ralph, até com César e Paulinho e Bruno e Marrone, hein?

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4: João Neto e Frederico com João Bosco e Vinícius. Pensa numa vingativa. Credo, gente.

César e Paulinho e Bruno e Marrone no Madrugada. Cancela esta data, gente. Que é isso? Que história louca. Antes, Rio Negro e Solimões e Country Beach apaixona muita gente. Gilberto e Gilmar com Outro Dia Nasceu. E ainda João Neto e Frederico e João Bosco e Vinícius. Vingativa, segue aqui pra você, ó. Vem na sexta.

madrugada, sextou com Gustavo Lima, nota de repúdio, você assinou embaixo também, né? Sabia. Já, lá vem mais moda. Você vai cantar com Wesley Safadão e Ana Castela, com Ralph, com Jean e Giovanni, até com Hugo e...

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Latino aqui pra você. Ó, ó. Madrugada com você. Marília Mendonça inesquecível chegando com a Rosa Embriagada. Que história, gente. Bom dia.

madrugada boa, tocando Jean e Giovanni. Que história louca é essa, gente? Plantou, colheu, né? O que você quer colher? Continua plantando errado não, hein? Antes, PPA com Diego e Vitor Hugo, Carmé de Chocolate. Hugo e Guilherme com Metade de Mim. E ainda Marília Mendonça, Rosa Embriagada. Continua aqui na sexta, ó.

madrugada boa demais, tocando Kleber e Cauã, mil adjetivos, são muitos, hein? Antes teve Wesley Safadão e Ana Castela Covardia, e ainda os Bonifácios com a Thaíra Alexandre. Deus me deu esse lugar! Bora voltar já pra mais uma hora? Você continua com a gente que eu sei, né? Se prepare, lá vem de Paulo e Paulino, Jorge e Matheus, até essa que é a cara do dia com o Zé Neto.

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Eu já tô de volta. Tá começando mais uma hora aqui no Madrugada. Como é bom ter você. Eita, nós. Muito obrigado pelo carinho, viu? Ó, você que tá passando lá no arroba Joel Cabral Voz, muita gente passando no meu Instagram, me mandando mensagem falando de onde tá me ouvindo. Você sabe, né? Não aguento. Eu mando alô pra você aqui. A Cecília tá ouvindo a gente. Obrigado pela sua participação, mulher. A Leidiane também tá curtindo a gente. Fala, Silvia. Tudo bem, é? O Marquinhos também tá curtindo. Esse povo tá em Minas Gerais ouvindo a gente. Obrigado pela participação, viu? Você quer passar lá também? Passa lá no arroba Joel Cabral Voz no meu Instagram, me conta de onde você tá me ouvindo e depois eu te mando um abraço aqui, tá? Bora começar essa hora? Isso, vem comigo! Madrugada com você! Ei, sexta-feira, trazendo Eduardo Costa no Madrugada. Ih, dia de esconder não, viu? Ainda tô aí, ó. Bom dia! Bom dia!

0: Madrugada, Jorge e Matheus, feliz infelizmente, antes teve Emílio e Eduardo, barulho da buzina, Gustavo Mioto com sofrimento antecipado e Eduardo Costa, ainda tô aí, continua aqui, vem!
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madrugada com você, Maurício e Eduardo, solteira no mundo. Antes você curtiu de Paulo e Paulino com Chorar de Soluçar e João Lucas Freitas com Kleber e Cauã, Preso ao Seu Beijo. Lá vem moda pra você cantar juntinho, ó. Edson Hilton e Chitão e Choró, vai ter Léo Magalhães, até o Guilherme e o Benuto com o Panda.

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sua sexta, César Menotti, Fabiano, página de amigos e palpite, uau! Antes teve Júnior Marques, Ilusão de Amor, o quarteto Edson Hilton, Chitão e Choró cantou Tempestade e abrimos com Léo Magalhães, Eu Amo Você, vem cá junto, bom dia!

sua madrugada, fechando essa hora, Ed Brito e Samuel, Romance Rosa, que regravação, hein? Antes, Elaona Prado cantou Escrito nas Estrelas, e ainda Guilherme Benuto e Panda, Eu Duvido. Daqui a pouquinho vem mais moda pra você, vai se preparando, ó. Você vai cantar juntinho com Simone Mendes, Matheus e Cauã, com Guilherme Santiago.

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madrugada, Luan Santana. E aí, ei, modão! Antes teve Rio Negro e Solimões, Emílio e Eduardo sonhando com você. O Zezé de Camargo com Frente Fria e Guilherme Santiago. Eu não te amei à toa. Continua aqui pra você na sexta, ó.

madrugada, tocando Ana Castelaecchio, não te esqueci. Antes, você ouviu Matheus e Cauã, Gatilho, e os Bonifácios com a Thaíra e Alexandre. Deus me deu esse lugar, lá vem após o intervalo. Victor e Léo,

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0: Que legal que você continua com a gente. Felipe Araújo com essa regravação do Leonardo. Uma tal de mentira que virou paixão. Ó, que história, gente. Escuta.

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sua madrugada, Yasmin Santos. Não quero ser mais eu, vixe. Confusão de identidade é essa, gente. Só tomar atitude, pronto, já é. Tiãozinho e Alessandro com De Paulo e Paulino, amor de trem. Israel e Rodolfo com Moral da História. E o Felipe Araújo, mentira que virou paixão. Vem cá junto na sexta, ó. Madrugada.

0: Madrugada boa, tocando Leandro e Romário e Ícaro e o Gilmar. Que quarteto, corações egoístas, vixi. Antes, Moisés Rico cantou Aroma de Problema e Júnior Marques com Ilusão de Amor. Obrigado pela companhia, bora matar a saudade? Sim, já vai começar aquela viagem especial que você gosta, tá? No túnel do tempo sertanejo, bora lá nos anos 90? Tá bom, então não sai daí, é vapt-vupt, segura!
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0: dia, tudo bem, lindona? Ô, amigão, como é que tá? Tudo beleza mesmo? É muito prazer, sou o Joel Cabral, a última hora tá começando. Você vem comigo, é? Me conta, onde você tá? Tá no trabalho? Tá em casa? Tá nas cidades vizinhas? Já sabe que a última hora é aquela recheada de muita saudade. Bora começar a viagem no túnel do tempo? Então vem!
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0: A primeira parada em 1998. Marciano! Miragem! Bom dia!

0: e Aladino Madrugada. Ê, modão, a 2 graus, que saudade, gente. Antes, César e César, Meu Segredo. Teve Milionário José Rico com Boneca Cobiçada. E abrimos com A Saudade do Marciano, Miragem. Você continua com a gente, é? Ótima sexta.
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0: Bruno Marrone, é feriado nacional. É hoje o dia, ó.

0: Jean Marcos do Madrugada, tô morrendo de saudade. 1991, uau! Antes a Jaine, o mais importante é o verdadeiro amor. Ou se é, teve o Chico Rei e o Paraná com Você Não Sabe Amar e abrimos com o Bruno e Marrone. Gostando? Obrigado por estar aqui com a gente, viu? Já já, após o intervalo, ó, tem André e Adriano, tem Guilherme e Santiago, Chitãozinho e Chororó com Leonardo, é após o intervalo. Pera aí, segura!
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0: E aí, tudo bem?

César e Paulinho no Madrugada, meu endereço, que moda, hein? Antes, que quarteto, Chitãozinho e Chororó e Leandro e Leonardo, Concha de Retalho, teve Guilherme Santiago e Pra Sempre Te Amar, e abrimos com André e Adriano, vem junto aqui na sexta, bom dia! Madrugada. O Donizete tá chegando no Madrugada, única e moda.

0: José e Luciano, toma juízo, 1997, que saudade gostosa de ouvir. Antes, se ouviu Maurício e Mauri, né? Amaremos. Teve Carlos e Nando com Butterfly e abrimos com Donizete Única. Obrigado por ter vindo com a gente nessa sexta. Amanhã, no sabadão, volto à meia-noite com muito mais músicas aqui no Madrugada, tá bom, lindona? Te espero, viu, amigão? Até lá, gente. Tchau.
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3: 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Alô, amigos de todo o Brasil, estamos chegando com Sertanejo Classe A. É o melhor do modão para você curtir a partir de agora, juntinhos por aqui, pelo rádio e pela internet também. Eu sou o Fabiano Farias e seguimos juntos? Sim, vamos juntos. Quem canta de primeira por aqui no Sertanejo Classe A é o André Andrade, Tô Com Saudade de Mim. César Menotti e Fabiano Mercedita tem por aqui também. Aladim cantando Viva a Vida e o Tropeiro, Só Modão Bom. Começamos? Começamos. Sertanejo Classe A.
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1: Velha Porteira, com Daniel e seu Zé Camilo, Aladim cantando Viva a Vida, o Tropeiro. Fechamos a primeira. Vamos que vamos pro intervalo e a gente volta já com mais Sertanejo Classe A. Não sai daí que eu volto já.
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2: Chegando com mais Sertanejo Classe A e vem que vem, Delei Dorivan. Esquema Cigano, Rodrigo Matos e Praiano, Quando a Noite Vem Chegando. Ela chorou de amor e Se a Casa Cair, na voz de Mato Grosso e Matias. Sertanejo Classe A, todo dia com você por aqui, trazendo muita música boa. Sexta-feira que segue ao som do melhor sertanejo do Brasil.
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1: Estrela de Ouro na voz de Marcos, Paulo e Marcelo cantando com Fidume e Jeca. Ficou bom, hein? Bom demais. Tem intervalo? Tem sim. Já já voltamos com Nayara Leme, Cleone Barrerito, Gilberto Gilmar. Depois do intervalo.
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5: Sertanejo Classe A que vai seguindo. Najara Lender, Saudade da Minha Terra, 60 Dias Apaixonados, Cleone com Barreirito Júnior, Quebra Topete, Gilberto e Gilmar, Fuscão Preto, essa é a nossa sequência da vez. Aumenta o volume, curte aí, Sertanejo Classe A.
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1: Sertanejo Classe A, meu reino encantado, tocando por aqui. Tem mais intervalo, é diretasco, intervalo e música na sequência no Sertanejo Classe A. Gini Geno já tá programado, depois do intervalo.
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1: Vamos agora de Gini Geno, sim, Gini Geno, jeito caipira. Na sequência, Tião Carreiro e Pardinho, empreitada perigosa. Ronaldo Viola com João Carvalho, Paixão Goiânia. Então aproveita e manda tua mensagem com a sua pedida que nós tocamos. Seguimos, Sertanejo Classe A.
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1: Água na Bica, Lourenço Lorival, foi o que a gente ouviu aqui. Tem intervalo chegando, trio Parada Dura com Barreirito já está programado. Tem Cido Viola e Serginho depois do intervalo.
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11: Vamos seguindo com o Sertanejo Classe A. Trio Parada Dura com Barrilito Júnior. Bobeou a gente bimba. Cido Viola e Serginho, quanta saudade. Milei, Milene, meus gerais. Sertanejo Classe A. Muita música boa.

0: Flores Sampaio, Vou Beber de Novo, tocando aqui no Sertanejo Classe A.
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0: Chamando intervalo, tem intervalo e já tá programado ali o Boiadeiro e Marudim, tem mais, tem Jaine, tem Chitãozinho e Chororó, depois do intervalo.
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3: 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Paulista FM, 6 horas e 23 minutos.
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0: Vai, Classe A, Sertanejo Classe A. Boiadeiro e Marudim vem trazendo firme no eito. Modão caprichado. Jaine, dia de formatura. Chitãozinho, Chororó, terra tombada. Pede a sua que nós tocamos. Sertanejo Classe A que segue.
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0: amargurado. As Galvão aqui no Sertanejo Classe A.
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0: Vem chegando mais intervalo, vem chegando mais intervalo. Mário Tizil tá por ali, tem Christian Ralph, Dudu e Dalvan também. Depois do intervalo.
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3: Paulista FM, 6
6: horas e 37 minutos.
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0: Vem, Mari Tizil, cantando Solidão, Quem Disse Que Esqueci. Christian Ralph, Loucura Demais e o Sertanejo Que Não Para, só modão selecionado.
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1: Sertanejo Classe A que segue com você todos os dias. Na nossa sequência de hoje, de sexta-feira, sextou. Intervalo chegando e depois do intervalo, finalizamos por aqui o Sertanejo Classe A de hoje, depois do intervalo.
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4: Ô, Marcão, bom dia. Tô assistindo aqui sua programação, hein? Manda um alô aqui pra Marrom, aqui na loja 100. Marrom, e a esposa, a dona Miriam. E meu vizinho, o Cido, e a esposa dele, Mari. Obrigado, estamos dormindo aqui, tá maior sucesso, hein? Deus abençoe. Você tem uma ótima semana. Fique com Deus.
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6: Paulista FM, 6 horas
7: e 53 minutos.
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1: E fechando por aqui, Sertanejo Classe A desta sexta-feira. Daniel cantando com Jorge Matheus. Paloma tem Dani e Juca, João de Barro, Valéria Barros com Ed Brito Samuel, Nada Mudou, e Júlio e Júnior com De Paulo e Paulino, Noite Maravilhosa. Tô indo, pra você um grande abraço, nos encontramos no próximo Sertanejo Classe A. Até lá, tchau.
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1: Paulista FM, 7 horas
6: e 9 minutos.
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0: 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Paulista FM, 7 horas
1: e 18 minutos.

0: Vamos e bate palma lá em cima! 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

0: Obrigado por esse carinho maravilhoso de vocês. Obrigado, gente.
1: Vamos lá, Júlio.

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1: 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Paulista FM, 8 horas
2: e 17 minutos.
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0: obrigado.
1: Paulista FM, 8 horas
2: e 31 minutos.
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1: e 45 minutos.
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1: Paulista FM, 8 horas
4: e 59 minutos.
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1: Paulista FM, 9:16.
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0: Paulista FM, 9:31. 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

0: Paulista FM, 9:45.
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1: Louvado seja nosso Senhor Jesus Cristo, para sempre seja louvado. Onde quer que você esteja, onde você se encontra, que a paz do Senhor esteja com você. E tenha certeza de que Deus está contigo. Quero saudar a todos. Nós estamos em plena novena do preciosíssimo sangue de Jesus. Hoje, o quinto dia. Hoje é sexta-feira da misericórdia. E somos chamados a pedir misericórdia divina que brota do seio do Pai. Eu confio em vós. Jesus, eu confio em vós. Eu quero saudar a todos, queridos irmãos e irmãs, a partir da Rádio Evangelizar, de onde tudo começa. As rádios irmãs, cujos nomes cito neste momento. Saúdo a você pela TV Evangelizar, sinal digital em todo o país, em várias cidades, canal aberto. Pelo YouTube, Padre Manzotti Oficial. Vai lá no YouTube, se inscreva. Pela Associação Evangelizar é Preciso e todas as plataformas digitais. Filhos queridos, povo amado, eu comecei dizendo onde quer que você se encontre. Circunstâncias difíceis, noite escura, tempestade, não importa, o Senhor está contigo. Vamos mergulhar neste Deus, vamos mergulhar fazendo sobre nós o sinal da Trindade Santa e da Cruz do Senhor, em nome do Pai, do Filho e do Espírito Santo. Amém. Naquele tempo, Jesus disse aos seus discípulos: ouvi a parábola do semeador. Todo aquele que ouve a palavra do reino e não a compreende, vem o maligno e rouba o que foi semeado no seu coração. Este é o que foi semeado à beira do caminho. A semente que caiu em terreno pedregoso

a ilusão da riqueza, sufocam a palavra e ele não dá fruto. A semente que caiu em terra boa é aquele que ouve a palavra e a compreende. Este produz fruto. Um dá 100, outro 60, outro 30. Senhor, nós somos este terreno onde a semente é lançada, o mundo, mas nossos corações e nossa alma, nossa vida, é o lugar onde Deus semeia a palavra e as sementes do reino. Mas Senhor, às vezes fica na periferia da minha vida e o inimigo se movimenta rapidamente para roubar a palavra. Se a palavra não cair no coração e ela ficar na periferia das minhas experiências, do meu pensar, do meu querer, rapidamente essa palavra será roubada de dentro de mim. Sim, Senhor, eu reflito a partir deste texto também a palavra que não cria raiz. E na primeira dificuldade eu desanimo, na primeira dor eu me aparto de Deus e não entendo que Deus está comigo no meio da tempestade, que Deus está comigo em meio à dor. Ele nem sempre tira-nos da dor, mas nos dá força para passar por ela. Dai-me, Senhor, raízes profundas da fé. Dai-me, Senhor, raízes profundas para enfrentar um luto. Dai-me raízes profundas para enfrentar um desemprego. Dai-me raízes profundas para enfrentar um diagnóstico de câncer. Vai rezando, filho. Vai rezando, filha. Eu estou pronto para o novo que virá, Senhor. Eu só preciso acreditar, Jesus. Então dai-me raízes profundas. Senhor, também as preocupações da vida, as ilusões da vida, sufocam a palavra de Deus em mim. Tira essa preocupação com o amanhã. Para amanhã será outro dia, e amanhã Deus me dará de novo forças. Põe isso no teu coração. Por hoje, me ajude a viver o hoje, Senhor. E que as preocupações não me sufoquem. Que as ilusões da vida não sufoquem teu apelo em mim. E por fim, que eu seja um terreno fecundo. Diga comigo, filho. Meu Deus, eu creio, Jesus, eu adoro Jesus, espero Jesus e amo-vos, Jesus. Diga isso para o Senhor e eu volto a repetir: Deus está no meio da tua tempestade hoje, Deus está no meio da tua dor, Deus está contigo. Então, sinta essa presença de Deus te confortando. Sinta esse Jesus das santas chagas dolorosas e gloriosas tomando as tuas mãos e dizendo: vem comigo, caminhe comigo, vamos em frente. Deus está trabalhando, está escutando? Deus está trabalhando em você, em mim. A minha hora vai chegar. Diga isso para Deus. Eu não abandono jamais, Senhor, porque eu sei que nunca me abandonarás. Senhor, eu caminho contigo. Toma-me nas mãos. Conduza-me, Senhor. Conduza-me, Senhor. Nada temerei, pois Deus comigo está. Repita isso. Repita perto desta pessoa doente. Repita isso no meio da sua noite escura.
nada temerei.

0: pois Deus comigo está. Tomou essa palavra, gravou-a. Nós vamos para o intervalo e voltamos já. Volte comigo. Chame um amigo, uma amiga, voltamos já.
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12: O pecado é o motivo da tua tristeza. Deixe que a santidade seja o motivo da tua alegria. Santo Agostinho de Hipona.
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0: a frase de hoje: nada temerei, pois sei que Deus comigo está. Tiago, que a paz de Jesus esteja com você. Alô?
1: Bom dia, padre.
0: Bom dia. Deus abençoe, Tiago. Deus abençoe. Você fala de onde?
1: Saudade, Santa Catarina.
0: Saudade, Santa Catarina. Como é que você me acompanha ali, filho?
1: Aplicativo e YouTube.
0: Tá certo. E eu só já deixo você falar, eu quero dizer a todo mundo. Gente, é muito fácil baixar o aplicativo no seu celular. Muito fácil. Você vai lá na loja dos aplicativos e coloca lá Associação Evangelizar. E você baixa, é gratuito. E também é gratuito para manter. Digo isso porque você vai ter televisão em qualquer lugar do mundo, rádio em qualquer lugar do mundo e o Evangelho do dia, a liturgia diária. Tiago, a palavra é sua, meu filho.
1: Padre, eu preciso de uma direção espiritual.
0: Tá, que o Divino Espírito Santo nos ilumine. O que está acontecendo?
1: Faz quase 5 meses que eu separei da minha namorada. Na verdade, ela separou de mim, por causa que eu sou viciado em aposta esportiva. Eu estou lutando todo esse tempo para reconquistar o amor dela, porque meu coração pede isso. Eu comecei a rezar mais, me apeguei mais a Deus. Graças a Deus, ela era já associada da obra Evangelizar e comprou os livros do padre Manzotti, que eu já li 4 livros seus, padre, e me ajudaram muito para me fortalecer, para lutar contra esse vício.
0: Sim.
1: Esse vício faz mais de 2 meses agora que eu consegui me libertar desse vício. Me sinto muito bem, não me faz falta. E estou lutando a cada dia para reconquistar o amor da pessoa amada, que é a Sandra.
0: Entendi. Tiago, é uma luta contínua, você sabe disso. E
1: sim.
0: É um vício, a pessoa, você sabe, você já sentiu isso.
1: Sim.
0: E louvado seja Deus que já há 2 meses você está sem jogar. Você tirou os aplicativos no celular, né, que você joga?
1: Eu fiz o passo que o padre já falou há uns dias atrás, que é bloquear o CPF no site do governo.
0: Isso.
1: E ele não tem mais como acessar os aplicativos, está tudo excluído.
0: Louvado seja Deus, que bom que você escutou meu conselho, eu devo ter aconselhado uma outra pessoa.
1: Sim, foi numa outra pessoa.
0: E deixa eu perguntar, você percebe que ela tem dado espaço para um retorno?
1: Ela faz uns 1 mês e meio que os pais dela descobriram isso, que eu era viciado em aposta.
0: Tá.
1: E até então a gente ainda dialogava, a gente se encontrava para conversar sobre a nossa situação. E depois disso, os pais dela, não tira a razão deles, porque eles também amam ela, mas eles me proibiram de ter contato com ela e da gente se aproximar.
0: Entendi. Você está endividado?
1: Graças a Deus, não. Já recuperei a minha vida financeira, padre. Inclusive, consegui participar da última parcela do Livro Ouro, que era um objetivo nosso.
0: Que bom. Tiago, você vai ter que ter muita serenidade agora. Você há de convir que é muito recente, eu diria, essa abstinência do jogo. Porque não deixa de ser uma abstinência.
1: Sim.
0: Você tem que ter serenidade. Serenidade e esperar a poeira baixar. É muito recente. Os pais estão a protegendo.
1: Sim.
0: Você tem que você já está mostrando mudança. Perseverar neste caminho e ela vendo e a família vendo que houve uma mudança, se for um amor em Deus, vai se concretizar. Você tem intenções de constituir uma família com ela?
1: Inclusive, a gente tinha feito curso de casamento aqui na paróquia.
0: Certo.
1: Só não concretizamos o casamento. Hein?
0: Certo. Então,
1: a gente combina muita coisa, padre. E, inclusive, ela é muito devota do padre. E
0: certo.
1: Foi através dela que a gente acompanha o padre.
0: Então, certamente, ela deve estar ouvindo ou vai ouvir o reprise.
1: Provavelmente, sim, padre.
0: De tempo ao tempo. Eu digo isso para que os pais creiam na veracidade da sua libertação do jogo. E você não quer nunca mais, né, Tiago?
1: Não, padre. Os pais dela e tanto a Sandra, eles sabem dos dons que Deus me deu.
0: Então.
1: Eu sou uma pessoa, padre, que eu sei fazer muita coisa, graças a Deus.
0: Certo.
1: E eu só me desviei no caminho por causa dessas malditas apostas.
0: Mas...
1: E eu não quero nunca mais voltar para isso, porque o meu objetivo maior é reconquistar a Sandra e construir uma família baseada em Deus.
0: Amém. E Deus vai confirmar isso. Ainda mais que vocês estavam se preparando para o casamento e todos erram. O perdão existe e ela vai te perdoar.
1: Isso que eu confio, padre, que Deus vai tocar o coração dela, porque ela é uma pessoa da igreja, inclusive ela é animadora da igreja,
0: tá,
1: padre, é uma pessoa maravilhosa, Sandra. E eu confio que Deus vai iluminar o caminho dela para a gente ter um retorno.
0: Amém. Que Deus continue levando você por este caminho de libertação. Deus abençoe, Tiago. Rezarei na sua intenção. Um abraço, a saudade, Santa Catarina. Acompanha pelo aplicativo Dom Odelir José Magre de Chapecó. E só quero lembrar que dia 31 de julho eu estarei em Araquari, Santa Catarina, na festa do Senhor Bom Jesus de Araquari. Às 19h30, Santa Missa e depois um show de evangelização. É na outra sexta. Acho que é isso. É isso mesmo. Na outra sexta. E você pode acompanhar pela TV Evangelizar e YouTube Padre Manzotti. Filhos queridos, eu gostaria de dizer que amanhã é dia de São Cristóvão. E talvez na sua cidade possa acontecer a bênção dos motoristas, dos carros. Você conhece assim. Eu gosto de chamar dos motoristas. Nós, hoje, e eu estou mostrando ao vivo para estimular você. Nós estamos fazendo, Curitiba, região metropolitana, na rua lateral do Santuário de Nossa Senhora de Guadalupe e Jesus das Santas Chagas, hoje, até às 19 horas. Você está vendo imagens reais. Eu mesmo acordei cedo, fui à rodoviária, quando voltei, passei para abençoar o carro e é a bênção para mim. Porque mais do que abençoar o carro, entenda bem, é a bênção do motorista. Então você que vem para a missa do meio-dia ou passar pelo centro de Curitiba, não perca a oportunidade da bênção. Você está vendo imagens ali. Tem um diácono e um sacerdote e vão revezando todo o tempo abençoando os carros. Conto para você o que está acontecendo conosco. De repente, na sua cidade, hoje ou amanhã, terá a bênção, vamos dizer, do carro. Bênção do motorista. Mas desde já, São Cristóvão, abençoai todos os motoristas. Deixa eu falar. Ana, que a paz de Jesus esteja com você, Ana.
2: Alô? Bom dia, padre Reginaldo Manzotti.
0: Deus abençoe, eu vi seu nome, sumiu da tela, mas eu vi desde o começo lá seu nome. De onde você fala, Ana?
2: Eu falo de Fortaleza, fazendo a contagem regressiva.
0: É verdade, meu abraço, querido povo de Deus de Fortaleza. Contagem regressiva para o nosso evangelizar é preciso dia 31 de outubro. Como é que você me acompanha, Ana, em Fortaleza?
2: Aqui eu acompanho o senhor por várias rádios, pela Rádio Calonge, Cadeiro, pelo Canal 21.
0: Tá certo. Tá aí meu apelo.
2: E há 19 anos que eu sou associada da obra.
0: Amém, que coisa maravilhosa, filha.
2: Ei, padre.
0: Diga lá, minha filha, só quero lembrar, depois eu vou fazer um apelo que nós precisamos trocar o transmissor do 21.1 de Fortaleza. É, precisamos trocar. Porque tá chegando bem aí.
2: Todo dia o senhor faz esse apelo.
0: Isso.
2: Na hora do programa.
0: Ana, eu vou falar com você depois do intervalo. Você se importa de esperar, por favor?
2: De jeito nenhum.
0: Então, aguarde aí.
2: Eu disse para telefonista, eu passo até o dia aqui.
0: Não, eu falo com você daqui a pouco. Gente, eu vou pro intervalo com imagens da bênção dos carros. Por quê? Talvez você esteja precisando da bênção do motorista. Eu volto já, volte comigo.
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0: Nós vamos para a leitura orante e eu vou dividir o que nós chamamos o hino do amor em três partes. Hoje, amanhã e retomamos na segunda. Mas eu estou falando com a Ana, Fortaleza, fala minha querida, a palavra é sua.
1: Ei, padre, eu gostaria de dar um testemunho. É porque eu estou com vários nódulos na tireoide.
0: Certo.
1: E minha endocrinologista solicitou uma biópsia.
0: Certo.
1: E para a honra e glória de Jesus e da Santa Chaga, a biópsia não deu nada.
0: Amém. Graça recebida?
1: Recebida é graça testemunhada. Toca o sino, sacristão.
0: Amém, Ana querida. Quer deixar alguém em oração?
1: Eu quero sim. Pitácio Oliveira, que é o irmão de uma amiga minha que está hospitalizado num hospital em Fortaleza. Está muito grave o estado dele.
0: Sim.
1: Eu quero botar meu nome, Ana Freitas.
0: Levarei na missa do meio-dia de hoje.
1: Eu tenho artrite, tenho artrose, sinto muitas dores.
0: Certo.
1: E também Fátima Araújo, que ela também é cheia de dores, é uma grande amiga minha.
0: Tá certo.
1: E Dona Irene Nogueira.
0: Certo.
1: Rosa Trajano.
0: Certo.
1: Fátima Silva.
0: Tá certo. Meu grande abraço, querida Ana de Fortaleza, associada fiel, diz ela, 19 anos. Povo de Deus, faça como ela, torne-se um associado hoje. Que é isso, gente? Há quantos anos você me acompanha pelo rádio? Eu escuto pelo rádio, eu vejo o padre pela TV, o Experiência de Deus, todo dia, das 10 às 11. Você não pode nos ajudar um pouquinho, gente? Não tem valor, não é estipulado o valor. Faça a sua doação, seja fiel. Eu falava de Fortaleza, nós estamos hoje a campanha extra de Jesus das Santas Chagas. Inclusive, eu peço, por favor, pega o boleto, vá lá. É que nós temos um grande desafio este mês. Trocar o transmissor de Fortaleza. Porque a qualquer momento vai parar. Então, meu abraço, Fortaleza, TV Evangelizar 21.1, Jangadeira FM, Milton Turola, Shalom, Padre Douglimar, Dom Bosco, Padre Magno, querido arcebispo Dom Gregório Paixão da Arquidiocese de Fortaleza. E claro, contagem regressiva, para mim já é sempre regressiva de um ano para o outro. 31 de outubro, Fortaleza, o 19º Evangelizar é preciso. Vamos à leitura orante, povo de Deus. Escute o que as pessoas têm dito, escute.
2: Pai de Jesus e o amor de Maria.
0: Pois não.
2: Sou bênção, Padre Reginaldo.
0: Deus abençoe.
2: Me chamo Patrícia, vim deixar um testemunho da leitura orante da palavra, que foi de 1 Coríntios, capítulo 11, versículo 27 e seguintes, onde o Senhor questionou como estamos recebendo o corpo e sangue de Cristo.
0: Isso.
2: E essa pergunta foi o que me impulsionou a ser catequista.
0: Olha,
2: porque
0: aí,
2: em algumas
0: gente.
2: Situações, pessoas da família me disseram que era só um pãozinho.
0: Olha,
2: outra
0: aí.
2: Pessoa recebia e saía como se não tivesse recebido nada.
0: É.
2: Isso me impulsionou
0: uma
2: a ser catequista,
0: né?
2: E hoje eu
0: Olha,
2: falo
0: catequista.
2: Bastante sobre isso, que é o corpo
0: e sangue de Cristo.
2: Muito obrigada.
0: Que lindo, Patrícia. Fico feliz, a obra evangelizar é isso, é fazer discípulos e missionários do Senhor. Aproveite você, Patrícia, e tem lá a catequese que eu fiz terça-feira sobre qual a importância da Eucaristia. Está lá no YouTube, vai te ajudar como catequista sobre a Eucaristia. Bíblia aberta, cartilha de oração.
3: Tua palavra é como fogo.
0: Está lá, gente, a importância da Eucaristia, catequese da semana, catequistas. Está aí um material para você aprofundar. 1 Coríntios, capítulo 13, versículo 1. Hino ao amor. Hino ao amor. Diz Paulo, eu poderia falar todas as línguas que são faladas na terra e até no céu. Mas Se não tivesse amor, as minhas palavras seriam como o som de um gongo ou o barulho de um sino. Versículo 2. Poderia ter o dom de anunciar a mensagem de Deus. Agora você já sabe, né? Eu fiz catequese na leitura orante dos dias anteriores, o que é essa mensagem. Está vendo como é bom acompanhar a leitura orante? Poderia ter o dom de anunciar a mensagem de Deus, até ter o dom carismático, estou eu interpretando aqui, do conhecimento, entender todos os segredos e ter tanta fé que até poderia tirar as montanhas do seu lugar. Mas se não tivesse amor, eu não seria nada. Versículo 3. Poderia dar tudo o que tenho, até mesmo entregar meu corpo para ser queimado, como fez São Lourenço, um dos diáconos. Mas se não tivesse amor, isso nada, de nada me adiantaria. Eu vou parar por aqui, mas a reflexão é a seguinte: por quê? Vamos lá. Se eu desse meu corpo para ser queimado em chamas, mas se não fosse por amor a Deus, seria um heroísmo e não uma santidade. Seria uma vanglória e não uma entrega. Eu poderia dar todos os meus bens aos pobres, mas se não for fruto de um amor a Deus, a pérola preciosa que vai ser o tema de domingo, o tesouro escondido, se faltar amor, seria meramente assistencialismo. Se faltar amor, eu poderia manipular a fé, manipular o conhecimento. Então a grande pergunta hoje para quem começa: você ama? Você ama? Se há amor, nós suportamos tudo. É o que vamos rezar amanhã. Hoje, eu quero ficar nesse primeiro tema. Existe amor? Vamos falar de Jó. Jó não teve a resposta que ele queria, porque ele sofreu tanto. Se você leu comigo o livro de Jó, e se você leu Inabalável, infelizmente você vai chegar no final sem resposta. Por que tudo aquilo aconteceu com Jó? A resposta está que antes ele ouvia falar de Deus na catequese, ouvia falar de Deus num podcast, ouvia falar de Deus numa mensagem do WhatsApp, mas agora ele enxerga Deus. Ele ama Deus. Filhos, eu sei que parece um tanto abstrato o que eu falei, mas eu estou falando de uma relação íntima com Deus. Se não há amor, fica tudo superficial. Eu volto rezando isso. Volte comigo.
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10: Quanto mais generosos formos com Deus, tanto mais generoso Deus será conosco. Santo Inácio de Loyola.
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0: Reze comigo, dai-me, Senhor, a graça de amar-te mais. E dai, Senhor, no mundo essa consciência. É preciso amar. É preciso mais amor, por favor. Menos guerra, Senhor. Menos divisão. Você entende? A primeira parte do hino ao amor ressalta o amor. Depois nós vamos falar que o amor é paciente, o amor tudo suporta, mas é o amor o ponto central. As pessoas precisam se amar mais, discutir menos, amar mais. Isso é capaz de mudar o mundo. Isso é revolucionário. Eu volto a repetir. Aqui está a centralidade do Evangelho. Não foi Jesus que disse? Nisso sabereis que sois meus discípulos, se vocês se amarem uns aos outros. Amai-vos uns aos outros como eu vos amei. Mais amor, por favor, Senhor. Mais amor no mundo. Mais amor no trânsito. Mais amor nas estradas, nas ruas, dentro das casas, mais amor em nossas comunidades, em nossas pastorais, mais amor para com os idosos que vamos celebrar domingo, dia de São Joaquim e Santana, dia dos avós, dos idosos, mais amor, Senhor, para com os nossos doentinhos, mais amor, Senhor, nesse mundo tão cheio de guerra. Olha que forte a mensagem, a leitura orante de hoje, gente. E nós só ficamos em 3 versículos do hino ao amor. E eu não quis atropelar. Por quê? Porque não, nós perdemos a essência. E a essência é mais amor. Amar a Deus. Amar o próximo. O amor cura. Sobe o som, sacristão. Mais amor. Grave esta palavra. Você está com problemas aí? Está com problema na família? Mais amor. Está no meio de uma intriga? Mais amor. Cura. Filhos queridos, é falando de amor que quero falar. 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Estou bastante preocupado, porque nós assumimos já essa meta. Já, você sabe, o padre é meio trator e é preciso fazer, vamos fazer. E eu gostaria de valorizar este livro que você está vendo virtual ali, ó. Ele é um livro virtual que vai se transformar num livro físico. Ficará registrado no santuário e eu levarei, segura lá, segura, segura. Eu levarei este livro na primeira oportunidade até o Santuário de Guadalupe, no México. Anitta da Cruz Peixoto, de Curitiba. Olha aí. Reginaldo Manzotti, família, Alice Cavalcante Ferraz, obrigado, Alice de Fortaleza, José Ronald Cavalcante, toda a família, e muito obrigado, tá aí meu nome da minha família também, ó. Olha, não sabia disso não, louvado seja Deus. E assim, roda um pouquinho ali, roda mais, consegue? Proteção de Gisele, olha, gente de Minas Gerais, a Gisele de Minas Gerais, de Curitiba, Gabriel Luz, Rio Bonito do Iguaçu, Colombo, Paraná. Faça sua doação, sua ação no livro da Casa da Mãe. Fátima, que a paz de Jesus esteja com você.
1: Amém, padre. Bença, padre.
0: Deus abençoe, Fátima. Você fala de onde?
1: Eu falo aqui de Vila Velha, Espírito Santo.
0: Vila Velha, Espírito Santo.
1: Uhum.
0: Como é que você me acompanha?
1: Pela Rádio América.
0: Tá bom, mas aí você tá com uma voz triste. O que tá acontecendo?
1: Ai, seu padre, eu tô passando...
0: O quê?
1: Uma dificuldade com meus dois filhos nas drogas.
0: Dois filhos nas drogas.
1: Dois filhos nas drogas, padre. Eu sou viúva. Eu sozinha pra cuidar deles. Eu não tô... Tem hora que eu tô... Eu não tô... Sei lá, seu padre. Eu não sei mais o que eu faço na minha vida com esses meninos.
0: Quantos anos eles têm?
1: Um tá no crack, saiu ontem e até hoje não voltou.
0: Meu Deus, amado.
1: É... O craco, desse craque tal da maconha, sei lá. E o outro é negócio de cheirador e a maconha, meu sobrado.
0: Meu Deus, é cocaína e são coisas pesadíssimas.
1: Isso.
0: É coisa pesada.
1: Isso.
0: Qual a idade deles?
1: Um tem 34, o outro tem 40.
0: Meu Deus, são tudo homem feito.
1: Tudo velho, uhum.
0: É, tudo homem feito, né? Que deveria... Seu amparo para você agora.
1: Então, meu filho, é.
0: São casados, mas... solteiros, são o quê?
1: É, morava com a mulher, arrumaram o filho com a mulher agora sentou o pé, não quer mais, por causa disso.
0: Entendi.
1: Aí tá tudo, vieram tudo para dentro da minha casa, padre.
0: Entendi.
1: É, padre, mas eu tô passando, eu não sei mais o que eu vou fazer da minha vida. Já internei ele... Já fiz de tudo, padre, de tudo. E ainda não sai dessa.
0: Você é literalmente a Jó de hoje.
1: É.
0: É o que está acontecendo na tua vida. Agora, filha, essas suas lágrimas não passam despercebidas de Deus. Acredite nisso.
1: Tá bom, padre.
0: E Deus, eu quero rezar com você. Calma. Mas Deus, você não está sozinha. Deus está do teu lado, eu lhe garanto isso. E nós vamos interceder por você. E eu peço que todos que puderem, anote Fátima de Vila Velha. E nós vamos rezar. Eu vou levar teu nome na missa de hoje. Os intercessores vão rezar pela senhora. Nós temos um grupo de intercessores aqui muito forte. Para que...
1: Tá bom, padre.
0: Reza comigo.
1: Eu queria botar um nome...
0: Ah. Diga.
1: Botar o nome deles aí na oração do Senhor.
0: Você quer falar o nome?
1: É João Luiz da Silva Rezende.
0: João Luiz. E?
1: Da Silva Rezende.
0: Tá. E o outro?
1: E Fabiano da Silva Rezende.
0: Tá. Reza comigo, Senhor Jesus.
1: Senhor Jesus.
0: Eu te peço.
1: Eu te peço.
0: Tenha misericórdia de mim.
1: Tenha misericórdia de mim.
0: E misericórdia dos meus filhos.
1: Tenha misericórdia dos meus filhos.
0: Jesus.
1: Jesus.
0: Eu creio no teu poder.
1: Eu creio no teu poder.
0: Eu creio que para Deus tudo é possível.
1: Eu creio que para Deus tudo é impossível.
0: Tire meus filhos do crack.
1: Tire meus filhos do crack.
0: Da cocaína.
1: Da cocaína.
0: Da maconha.
1: Da maconha.
0: Das más companhias.
1: Companhia.
0: Senhor Jesus, eu te peço por esta mãe viúva, sozinha, cuidando de dois filhos, um de 34 e 40. Senhor Jesus, conforte-a. Nossa Senhora, olha por essa mãe. Atenda essa mãe. Escute essa mãe. Amém. Filhos, assumamos o compromisso hoje. Você talvez nunca vai saber o rosto da Dona Fátima. Mas ela se tornou próxima de nós hoje. E assumimos o compromisso de interceder por ela. Eu volto já, volte comigo.

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10: Quem não conhece o coração do outro, vê e pensa coisas que não são verdades. Santa Teresinha do Menino Jesus.
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se aproxima o dia dos idosos, dos avós. Meu coração ficou ali com a Fátima, hein? Inclusive, se alguém, ela fala de Vila Velha, Rádio América, MFM de Vitória, Alessandro Gomes, meu respeito, minha consideração. Eu estive lá também, Dom Ângelo, arcebispo de Vitória. Se alguém lá de Vitória, lá de Vila Velha, puder, eu não sei se nós temos o telefone dela. Mas, Fátima, liga de novo, deixa seu telefone aqui. E quem sabe alguém possa, ali, fazer uma visita. Eu acredito muito na pastoral da pessoa idosa, PPI. E eu diria, Fátima, ficou no meu coração algo. Se os teus filhos estão nesse nível de crack, maconha, cocaína, não aceite que de forma alguma eles possam usar de grosserias verbais ou físicas contra você, hein? Não sei porquê, mas no meu coração ficou isso. Fátima, que Deus abençoe. Rezarei o dia todo na sua intenção. Hoje, aniversário da Selva FM, a Piacás, Mato Grosso. Pode continuar, sacristão, se foi na veia. Hoje é tempestade mesmo acalmada. 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Acredite, uma mão que se abre nunca volta vazia. Mas uma mão que se fecha, ela seca, viu? Pensa nisso. Vamos à novena? Mais do que nunca, o preciosíssimo sangue de Jesus, hoje eu peço pela Fátima, a Ana de Fortaleza, o Tiago lá de Saudade, Santa Catarina, e todos os que estão precisando de uma graça especial. Juntos, quinto dia da novena, rezemos. Senhor Jesus, que derramastes o teu preciosíssimo sangue em remissão de nossos pecados, humildemente peço essa graça que tanto necessito, peça a graça. Reze, peça, suplique. Lava-me, Senhor, com teu preciosíssimo sangue. Derrama o sangue de tuas chagas, mãos, pés e do teu lado aberto. Lava-me com teu sangue por inteiro, corpo, alma, espírito. Envolve com teu sangue a minha mente, meu coração, minha vontade, os meus sentimentos. Derrama, Senhor, o teu preciosíssimo sangue sobre a minha pessoa. Senhor Jesus, que o teu sangue seja minha defesa, minha fortaleza, minha guarda, e que nada do maligno possa atingir a mim e minha família. Que pelo poder do preciosíssimo sangue derramado sobre mim, sobre todos os que agora apresentam em oração, diga o nome das pessoas, ou diga uma causa que você está lutando, lutando, lutando, lutando, e não está vendo resultado. Mas acredite, a vitória vem do joelho dobrado.
vitória vem do joelho dobrado. Repita comigo com autoridade: a minha defesa é o sangue de Jesus. A minha proteção é o sangue de Jesus. A minha cura é o sangue de Jesus. A minha fortaleza é o sangue de Jesus. Diante do teu sangue, Jesus, o inimigo é repelido e foge. Todo joelho se dobra nos céus, na terra e nos infernos, porque este sangue tem poder. O Senhor esteja convosco. Ele está no meio de nós. Hoje me vim de rezar por todos aqueles que estão há muito pedindo uma graça. Estão insistindo num pedido. Estão desanimados, abatidos. Sinta a presença de Deus do teu lado, fortalecendo e amparando. Abençoai a água, a roupa dos enfermos, as fotos de família. Abençoai os remédios, por intercessão de São Pio de Pietreutina, Nossa Senhora do Carmo, nos méritos das Santas Chagas, em nome do Pai, do Filho e do Espírito Santo. Amém. Eu termino com a música Mais Amor, por favor, e as imagens da bênção dos motoristas. E se na sua cidade tiver a bênção dos motoristas, procure. É muito importante. 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
1: Bom dia, hoje é sexta-feira, dia 24 de julho. Apresentação do seu amigo Marcos Lourenço, Marcos Rodeio, o porta-voz da informação, porta-voz da notícia. Hoje estamos iniciando aqui o Torre de Pedra em Destaque, Paulista FM Notícias, pela sua rádio. Quero deixar aqui uma ótima sexta-feira. Gente, amanheceu com aquele tempo chuvoso, tempo fechado. Tivemos aí, portanto, uma chuva nesta quinta para sexta-feira no município de Torre de Pedra. Chuvas voltaram a cair na nossa região. Também um forte temporal com ventos de 70 km por hora causou estragos e derrubou árvores em Ribeirão Preto, parcialmente sem energia, telefonia e internet. Segundo informações da Coordenadoria Municipal de Proteção e Defesa Civil, foram aproximadamente 30 minutos de forte chuva que caiu na região de Ribeirão Preto. O tempo que atingiu Ribeirão Preto, na madrugada desta sexta-feira, causou estragos em diversos pontos da cidade e afetou os setores de energia, água e telefonia. Também há registro de instabilidade nas operadoras de internet e queda de sinal de estação de rádio. Um homem de 82 anos, ele morreu depois que a estrutura ao lado da casa dele no Jardim Salgado Filho ceder e atingiu o imóvel. Ele estava dormindo no momento da queda. O prefeito de Ribeirão Preto, Ricardo Silva, do PSD, decretou estado de emergência. Segundo informações da Coordenadoria Municipal de Proteção e Defesa Civil, foram aproximadamente 30 minutos de fortes chuvas, acompanhadas de rajadas de vento, estimada em cerca de 70 km por hora. A cidade também registrou quedas de diversas árvores. A Defesa Civil informou que as equipes estão em campo fazendo vistoria e o levantamento dos danos. Um alerta emitido pelo órgão por volta das 5 horas e 30 minutos já apontava as condições de chuva forte, ventos e raios. Alguns pontos da cidade ficaram alagados. Segundo a Prefeitura de Ribeirão Preto, em 20 minutos foram registrados 24 milímetros de chuva, volume classificado como chuva muito forte. Antes do temporal, o acumulado de precipitação do mês era de apenas 1 milímetro, diz em nota. A administração informou que às 9 horas e 30 minutos fará uma coletiva de imprensa para detalhar o atendimento realizado pelas equipes e ações emergenciais adotadas para minimizar os danos e restabelecer os serviços afetados. Portanto, a região de Ribeirão Preto, uma chuva forte que caiu, acabou derrubando uma torre de uma rádio lá na cidade de Ribeirão Preto e causou estragos por diversos bairros da cidade de Ribeirão Preto. Ainda segundo a Prefeitura, a unidade de emergência do Hospital das Clínicas e o Hospital Santa Lídia foram afetados. No Santa Lídia, uma árvore bloqueou a rua de acesso à unidade, que está operando com um gerador de energia. O hospital

0: 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Cidade de Conchas, a prefeitura viveu mais um grande momento, mas infelizmente a sessão da Câmara Municipal de Conchas, né? Os vereadores votaram novamente pela cassação do prefeito Paulo Nunes. Portanto, o prefeito foi afastado do cargo em sessão que aconteceu durante esta semana na cidade de Conchas. Cidade de Conchas vive já um momento delicado na política, né? É afastamento a cada ano que se passa. A gente vê uma briga aí dos vereadores junto com o atual administrador. Portanto, ele enfrentou essa entrando para a história, né, de cassações aí na cidade de Conchas, e o prefeito foi afastado do cargo. Ele falou, o prefeito Paulo Nunes falou, através dos microfones da tribuna, sobre esse afastamento, né, essa sessão de julgamento no processo 01-2026, CP01-2026 e denúncias em fase do prefeito municipal de Conchas. Vamos acompanhar um trecho da sessão da Câmara que cassou o prefeito de Conchas, Paulo Nunes.
1: Bom, primeiramente, o presidente aí da sessão, que coordena a sessão Raul, da comissão processante Michele, os vereadores, as pessoas que estão aqui nos ouvindo, nos vendo, as pessoas que estão em casa também assistindo essa sessão, que já dura quase 6 horas. Eu vi atentamente tudo aquilo que vocês falaram, que tem narrado aqui. Realmente é uma partida de 10-1, praticamente. Então, a gente vai esclarecer muitas coisas que há muito tempo a gente precisava esclarecer, que a gente não tinha tempo suficiente para fazer aqui em plenário da Câmara. E a primeira coisa que eu queria dizer para vocês, que o julgamento, ele passa por um critério de maturidade. Porque um julgamento, ele tem que ser totalmente imparcial na questão do voto. Não pode vir pré-fabricado. Senão a gente vai repetir a frase de Esopo na fábula O Lobo e os Cordeiros. Não tinha argumento para os cordeiros quando o lobo está com intenção de comê-lo ou matá-lo. Esse julgamento aqui, ele me parece uma sessão de idade média, onde se condenava simplesmente pelo fato de condenar, porque queria condenar. E você não tinha o que fazer. Porque já estava pré-estabelecido e determinado a ação. E nada se podia fazer. Este princípio de julgamento reflete o estado mais vil de uma sociedade. Onde se você coloca num pedestal uma pessoa para você condenar e massacrar. Eu fui massacrado aqui. E eu preferi fazer a defesa oral do que o advogado, porque eu queria olhar nos olhos de cada um de vocês e contar muitas verdades. Quem não tem pecado, que atire a primeira pedra. Quem não errou aqui até agora e me acuse. Me conte um erro que eu cometi de roubo, de administração, que eu fui ladrão, que eu fui obsceno, que eu fui isso, fui aquilo. Vocês podem apontar falhas técnicas. Falhas técnicas, se eu chegar na casa de vocês e eu aponto onde está a falha técnica. E se eu olhar para a vida de vocês, eu sou capaz de também apontar os erros. Por isso, seu Miguel, não se julgue que Deus vai julgar você pelos seus atos. Porque Deus não erra e você erra. Você não pode falar isso. Porque Deus é Deus. Ele está no comando, ele sabe o que ele quer. Ele sabe o que quer para mim, para você, Luiz, que frequenta a igreja, para o Raul, para todo mundo. Ele sabe o ponto que ele referiu para vocês. Ele colocou, não no grupo, mas na sua consciência, o que é certo e o que é errado. Agora, pré-julgar é o grande pecado que nós cometemos no século, no mundo.

0: mundo, porque assim fizeram com Cristo, assim fizeram com Sócrates, assim fizeram com todos aqueles que um dia se rebelaram contra aquilo que estava errado dentro da sua sociedade. Todos nós temos falhas, não sou perfeito. Eu fui um professor, ensinei isso para os meus alunos. Meu pai ensinou que não podia roubar e eu não roubo. Meu pai, quando pegava a gente com alguma coisa dos outros, ele fazia entregar e apanhava em casa. Eu posso ter deficiência, Raul, de cérebro, pelos desgastes da minha idade. Todos nós temos 10 bilhões de neurônios. Eu tenho alguns neurônios apagados pela idade. Mas não desonra o meu caráter. O meu caráter não tem rompimento. Porque o caráter não é matéria. O caráter é formação, é dignidade. Como professor ensinei isso. Como diretor ensinei isso. Como autor de livro ensinei. Tive mais de 7 milhões de livros ensinando as crianças a sempre aprender o melhor e a respeitar sua família, seus pais e viver com dignidade nas suas casas. A minha função de educador não está em jogo aqui. A minha função está em jogo aqui, o meu caráter de exercer a função pública. Fui prefeito, não tive um ato desonrado em 4 anos de prefeito. Porque não permitia o roubo, não permitia a indecência, simplesmente erramos muito. E naquela época eu tinha vereadores que eram contra mim. Eu tinha um vereador na Câmara. Um vereador. Mas os 9 que tinham lá na época eram 11. 10 estavam comigo do meu lado me ajudando. Falaram, Paulo, você está errado aqui. E a gente tinha que acreditar. Porque havia uma maturidade de governo. Onde os vereadores não estavam ali para olhar seus pequenos erros, ficar atrás e fuçando as coisas para errar. E eu errava, e eles ajudavam. Isso é a função de um vereador, ajudar. Construir uma sociedade não é com fala, com discurso, é estar presente lá. O que, que nós podemos fazer para melhorar? Vem aqui, Paulo. Nós podemos construir uma cidade diferente. Mas tem que ter esse grau de maturidade, ser humilde. Eu posso ter errado muito com vocês na hora que eu tratei vocês. Mas nunca desrespeitei ninguém, nem fala e nem desonrando cada pessoa aqui dentro. Eu nunca chamei vocês de cachaceiro porque vocês estavam entre os amigos bebendo. Por quê? Porque a gente tem que ter respeito. Mesmo com a minha pessoa de 70 anos, eu preciso ser respeitado. E vocês têm que aprender que Câmara se respeita. Não se distrata um prefeito, quem quer que seja aqui dentro, de uma forma desonrosa. E eu já vi isso, fiquei calado. Fiquei calado todas as observações que estão fazendo contra mim. Por isso, quando eu me refiro ao coveiro que eu tive que dispensar, ao correio que eu tive que contratar, porque estava no primeiro lugar lá do concurso, que foi dito que não podia, porque o outro coveiro se aposentou. E se morre um da sua família, quem que ia enterrar? Você ia enterrar? Tinha que ter alguém lá. Era proibido? Não era, porque se permitia pela lei que podia contratar. Quando aumentava a consulta lá na Coab 4, um médico não dava conta, 2 médicos para lá, tinha que ter uma enfermeira. E a enfermeira foi contratada no dia 22, e o decreto eu fiz no dia 3 de março. E a lei permitia, porque é na área da educação, é sobrevivência. Coveiro é sobrevivência. Que erro tem nisso para ser condenado aqui? Quando se colocou a questão do limite prudencial pelo senhor Felipe, ele sabia que não podia colocar na assistência social. Ele colocou. Qual a intenção? Se ele sabia que não podia colocar, porque assistência social não pode tratar desses tipos de casos, mas aqueles casos que são de extrema necessidade para projeto de emenda. E por que não mudaram? Por que vocês não corrigiram isso? E não tanto veio para a acusação e tecnicamente provado que não podia. Tem inclusive uma ata aqui do Conselho Municipal de Educação das Crianças falando isso. E no entanto nós tentamos a todo custo fazer todas as emendas e tentar acertar isso. E está acertado. Que crime é nisso? Você querer acertar? Que crime é nisso? O limite prudencial. Se vocês falam que me acusam que eu sabia, se eu soubesse eu não seria professor, não seria educador, porque estaria convocando e convivendo com sacanagem para forrar o povo. Eu teria coragem de fazer isso? E vocês me acusam que eu sou responsável, sabia? Eu sabia sim que tinha dentro da lei o número certo para passar para vocês. E quando vocês falam em limite, vocês não deram nem chance para corrigir minha falha. Eu tenho até agosto para corrigir. E no entanto, hoje nós estamos com 53,7, já dentro do limite da lei. Eu não vou ser mais penalizado por isso, porque está dentro da lei. Vai olhar os índices lá. E no próximo mês de julho, agora nós vamos estar quase próximo dos 51. Se eu não atingir o limite, vocês não precisam me caçar. Eu peço para sair.
1: Portanto, está aí, a Câmara Municipal da cidade de Conchas aprovou a cassação do prefeito em sessão de julgamento. A Câmara Municipal de Conchas, que realizou na última terça-feira, dia 21 de julho, a sessão de julgamento do processo número 01-2026, CP01-2026, o procedimento que teve como objetivo a denúncia apresentada pelo presidente do Legislativo, o vereador Felipe dos Reis Silveira, contra o prefeito municipal, senhor Paulo Nunes de Almeida. A sessão seguiu o rito legal com a leitura, né, do parecer da comissão processante e o pronunciamento dos vereadores. Na etapa de defesa, o prefeito Paulo Nunes de Almeida optou por realizar a sustentação oral própria, dispensando a leitura de sua defesa escrita e a representação por advogado constituído no ato. Após as manifestações, né, o plenário realizou a votação nominal do relatório e o resultado final contabilizou 8 votos favoráveis à cassação e 1 voto contrário, culminando na perda do mandado, do mandato do prefeito, do chefe do executivo local, o prefeito Paulo Nunes. As informações é da Câmara Municipal de Vereadores e Conchas, que realizou e entrou para a história, né? Porque o prefeito Paulo Nunes já foi cassado, já voltou com o liminar. Enfim, vamos aguardar o desfecho, o desenrolar dessa situação, né? Quem perde é a população de Conchas com essas brigas da Câmara Municipal, porque os vereadores deveriam estar ali correndo atrás de projetos para o município. O município fica cada vez mais debilitado, as pessoas carentes, precisando de projetos. Enfim, essa briga não vai levar a lugar nenhum, né? Os vereadores deveriam ver essa situação do lado do povo de Conchas, ver aí que essas brigas com o prefeito, esse vai e vem, prefeito recorre e a justiça determina que ele volte a administrar o município, que foi eleito pelo povo. Mas, infelizmente, os vereadores começam a entrar nesse atrito de briga, né? Cada um puxa a sua sardinha para ali, né? Puxa o seu saco ali. Cada um fica puxando saco dentro do seu mundinho. E acaba destruindo toda a fragilizando. E as pessoas é que perdem, né? Quem perde é a municipalidade, as pessoas que moram no município. Empresas deixam de investir com essa brigaiada toda. A justiça deveria afastar todos os vereadores. Ficaria mais fácil para o município ter novos vereadores com ideias, né? Que é preciso rever essa situação. Lamentável a gente ver situações como essas, que o pessoal que mora, a municipalidade, as pessoas que têm ali o seu direito de ir e vir, que estão sendo atrapalhados, né? Os projetos deveriam estar ali sendo votados, discutidos, o que é que a gente vai fazer para melhoria, mas cada um vê o seu lado e acaba prejudicando muito a população da cidade, que enfim, esse vai e vem de entra e sai do prefeito, acaba prejudicando. A última vez foram 3 meses que ele ficou afastado e aí com certeza ficou ali um sinal de afastamento e um buraco, né, na administração, com certeza fazendo efeito. Como eu falo sempre, né, a população que mais sofre é a que perde com tudo isso, sem uma coerência maior. Vamos aguardar o desfecho dessa novela do prefeito Paulo Nunes afastado pela Câmara Municipal mais uma vez na cidade de Conchas. Infelizmente, era para afastar toda a Câmara Municipal, né, com base aí na situação. Tá tudo irregular, tá tudo... Então vamos afastar todo mundo, vamos ver o que acontece, né? A administração, infelizmente, é triste e lamentável a gente ver uma situação como essa, né? E só quem perde mesmo é o povo. Agora 11 horas com 19 minutos, muito bom dia para você que tá ligado junto com a gente aqui na Informação.
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1: Bom dia. Como que tá o seu dia? Graças a Deus, bem, né? Hoje estamos vivendo sexta-feira, finalzão de semana. Vem aí a festa de Santa Filomena 2026 em Torre de Pedra, sábado, dia 8 de agosto, missa às 18 horas. Segunda-feira, dia 10 de agosto, a missa acontece às 18 horas, em seguida a procissão. No dia 8, teremos show de prêmios, às 20 horas, no Salão da Paróquia, com venda de salgados. Dia 10, venda de salgados. Paróquia São Pedro. Lembrando que está sendo vendida a cartela do bingo, hein? O preço, R$ 15,00. Pessoal que tiver interesse, olha, muito bom, hein? Primeiro prêmio vai acontecer com R$ 300,00, a primeira rodada. O segundo prêmio, R$ 300,00. A terceira rodada, R$ 500,00. E a quarta rodada. A quinta rodada, são R$ 1.000,00. Então você não pode deixar de conferir. Meu amigo, olha, se eu fosse você, participava. Porque além de ajudar, né, a manutenção e a construção aí da capela, ali do Bairro dos Lemes, você, portanto, vai estar fazendo uma boa ação, ajudando de alguma forma a evangelização.

0: No ar a nossa programação e hoje é sexta-feira, finalzão de semana, graças a Deus, hein? Olha, mais um final de semana com chuvas na região, todo cuidado é pouco. Olha, na semana passada, a presidente do Sindicato dos Servidores, Maria Cláudia Adum, ela esteve fazendo uma visita aos servidores da saúde em Torre de Pedra. Na ocasião, disponibilizou a fazer uma pauta contendo dúvidas para que possam esclarecer junto à administração. Portanto, essa visita ocorreu aqui no município, a presidente do Sindicato dos Servidores de Tatuí. Portanto, ela esteve fazendo uma visita aos servidores da saúde de Torre de Pedra. 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Para você ligado aqui em nossa programação, muito obrigado pelo seu carinho, pela audiência. É um prazer ter você aqui compartilhando com a gente as informações. Eu tenho aqui a mensagem do Américo Rojas. Ele está no Peru. Está acompanhando a gente aí. Olha, é longe, hein? Lá no Peru, hein? Saudações, meu amigo. Você transmite uma mensagem e uma imagem de profissional, mas não parece amar seu país. Como assim não, ô meu amigo? Ah, ele está falando de um produto. De um produto aqui, de um café. Como não amar o país? A gente tem que amar o país, rapaz. Por que não? Ele está falando de um café aqui. O pessoal toma muito café, mas... ai, ai, ai. Ele quer vender o café dele, né? Mas ele tá certo. Tá certo. Como não amar o país, né, ô meu amigo? Mas ele tá falando aqui do café. O café dele é puro, é feito de cocumelo, né? Interessante, mas é legal. Mas olha, a gente vive hoje em dia tomando palha, né, o meu amigo Américo? Aquela palha de café, né? Não é nem um café mais. Os camaradas misturam tudo. É barro, é palha de café para fazer, para vender, né? A comercialização é o que mata o cidadão, né? Infelizmente, a gente vê essas situações aí. Mas fazer o quê, né, rapaz? A gente hoje vive no produto industrializado, lamentável. Falar em produto da terra, eu quero agradecer ao meu amigo Chino Silva. Hoje ele veio aqui, visitou a gente mais uma vez, tomou um cafezinho, sentou aqui no sofá, na poltrona da rádio. E ele falou, tava com saudade aí, tinha perdido o telefone, mas agora tamo junto, né, Chino? É, o Chino Silva aí, o cowboy do chapéu virado, rapaz. O cowboy tá lá, ó. E ele trouxe um presente muito maravilhoso. Já comi, viu, Chino Silva? O café da manhã hoje foi aquela mandioca. Que delícia, hein? Rapaz, que mandioca boa, hein? Obrigado aí pelo carinho. Ele trouxe aí uma sacola. Uma sacola mesmo. Fico muito grato por esse presente maravilhoso aí. E já a Sandrinha já colocou no fogo. E eu, ó, pá, pra dentro agora, pelas primeiras horas da manhã. Aquela, já fiz o café da manhã. Já passei uma manteiguinha aí que eu gosto ali, bem amanteigado, né? Não muito também, pra não aumentar o colesterol, né, Chino Silva? É, passa ali, ó, um salzinho, já era, meu amigo. É um café bom da manhã com, né, não tem melhor coisa pra começar fortificando aí. Obrigado, Chino Silva, Deus abençoe. Abraço aí pra Neide também, tá lá no sítio, sempre aproveitando e curtindo aqui a programação da rádio. Olha, um padrasto é preso suspeito de abusar sexualmente de uma criança em Tatuí. A Guarda Civil, a GCM, localizou o homem em um terreno baldio, na região dos bairros ali do Jardim Santa Rita de Cássia e Pacaembu. A vítima passou por uma escuta especializada. Um homem foi preso na manhã desta quarta-feira, dia 22, em Tatuí. A suspeita de abusar sexualmente de uma enteada. A prisão foi realizada pela Polícia Civil, com apoio da Guarda Civil Municipal, a GCM. De acordo com a GCM, a corporação foi acionada para atender a ocorrência de possível crime contra a dignidade sexual de uma criança. A mãe da vítima relatou aos guardas que o homem, o padrasto da menina, teria praticado abusos contra a menor. A GCM comunicou o caso da Delegacia de Defesa Civil ali da mulher, a DDM, e as equipes da Justiça Restaurativa, que realizou a escuta especializada da criança. O procedimento previsto é para criança e adolescente vítimas ou testemunha de violência, que resultou na elaboração de um relatório preliminar que apontou fortes indícios de confirmação da denúncia. A Polícia Civil iniciou as buscas pelo suspeito, que foi localizado por equipes da Guarda Civil Municipal, a GCM, em um terreno baldio, na região entre os bairros Jardim Santa Rita de Cássia e Pacaembu. Após ser abordado, o homem foi levado ao atendimento médico, em seguida encaminhado à Delegacia da Defesa da Mulher, onde foi registrado um boletim de ocorrência por estupro de vulnerável. Portanto, mais um sujeito aí sendo preso, né? Infelizmente, esses marmanjos estão no meio aí das crianças, né, praticando esses abusos. Mas a polícia colocou as mãos e agora deve ele responder por esses crimes. 11 horas com 27 minutos. Para você participar da nossa programação, é muito fácil. Telefone é o 15-981-540775. Quem está com a gente aí é o Wilson Desidério. Ele está na Praia Grande, Tio Eurípides, em São Paulo. O Mauro, lá em Bofete, no Tapretão. Os nossos amigos taxistas também de Torre de Pedra, de Porangaba, que acompanham sempre nesse horário. Abraço aí para os nossos amigos, o Cidinho também, né? Cidinho está no táxi aí, ó. Nosso grande amigo também, Chiquinho, sempre caminhando aí na Praça Municipal, na Praça São Pedro. O nosso amigo Denis, em São Paulo. Tio Eurípides, lá na Zona Sul. O Márcio Ude, girando o volante. Pra lá, pra cá, né? Tá curtindo sempre. O nosso amigo Francisco, aí de Tapetininga. Olha, a justiça condenou 5 homens por estelionato milionário em condomínios em obras paradas há 14 anos em Tatuí. O prejuízo calculado é de 5,9 milhões. Os envolvidos foram condenados a 2 anos e 8 meses de prisão, mas tiveram penas convertidas para a prestação de serviços. O Tribunal de Justiça de São Paulo, TJ, condenou 5 homens acusados de estelionato envolvendo 2 obras de condomínios que estão parados há 14 anos em Tatuí. A decisão foi desta quarta-feira, dia 22, e cabe recurso. Portanto, obras paradas também penalizam, né? Quem comprou, quem se envolveu, é lamentável. Hoje também quero mandar um abraço a todos os amigos aniversariantes, sexta-feira, finalzão de semana, né? Vamos aí, ó, reservar o agasalho, hein? Campanha do Agasalho 2026, você pode contribuir? Ajude! Lembrando que o CRAS é da cidade de Botucatu, cidade de Avaré, Bauru, também cidades de Torre de Pedra, aqui Guareí, atendendo sempre com a precisão, né? Às vezes as pessoas precisam, vão lá procurar e possa ser que você tenha um agasalho ou uma cobertinha aí que pode ajudar, participe. Ou entregue aqui pessoalmente na nossa rádio também, que a gente ajuda essas pessoas em vulnerabilidade. Olha, o motorista que atropelou e matou o sargento da PM em São Paulo, ele já havia causado outro acidente com morte no interior de São Paulo. Em 2020, quando Bruno tinha 16 anos, ele conduzia um carro que bateu na traseira de uma moto na rodovia José de Carvalho, em Pilar do Sul. E na época, ele respondeu pelo ato infracional. O jovem de 22 anos, que atropelou e matou um sargento da Polícia Militar na madrugada desta quinta-feira, dia 23, ali na Avenida 9 de Julho, na Zona Sul de São Paulo, ele já havia provocado um acidente com morte em 2020 no interior de São Paulo. O agente que pilotava uma motocicleta e foi atingido de frente pelo outro veículo, que era conduzido em alta velocidade na contramão da via, o motorista foi identificado como Bruno Yasuo Salles Chimisso, de 22 anos. Ele apresentou sinais de embriaguez e se recusou a fazer o teste do bafômetro. Ele já se envolveu, esse mesmo motorista, ele se envolveu em um acidente em Pilar do Sul. Portanto, ele tinha 16 anos quando ele bateu na traseira de uma motocicleta na altura do quilômetro 142 da rodovia José Carvalho, SP-250, em Pilar do Sul. E a pessoa, portanto, ainda passa por todo esse trauma, né? Quem que morreu, quem que perdeu a vida, que perdeu tudo. O camarada continua batendo e matando as pessoas, né? Embriagado. Ele não teve um exemplo desde os 16 anos cometendo crime, porque ele sabe que a impunidade tá aí, né? se ele tivesse, portanto, não tivesse dirigindo, ele não teria cometido esse outro crime. O motorista acabou matando o sargento da PM ali em São Paulo, e ele já tinha praticado o outro, né, quando ele tinha 16 anos. Lamentável uma situação, né, meu amigo? Quem perde é somente aquele que se foi. A gente fica aqui lamentando. Olha, um professor de escola estadual na cidade de Itapetininga, ele foi detido após exibir em sala de aula foto de um aluno usando roupas íntimas em Itapetininga. Olha o absurdo, gente. Camarada não tá nem aí, né? Hoje em dia é o poder do posso tudo, eu vou lá exibir. O caso ocorreu na escola Maria de Lourdes Barreiros Carvalho. Em nota, a Secretaria de Educação diz que extinguiu o contrato do professor e disponibilizou um psicólogo para acolher a criança. Um professor que lesionava na escola estadual Maria de Lourdes Barreiros Carvalho, em Itapetininga, foi demitido ali do cargo após expor fotos de um aluno usando roupas íntimas na sala de aula. O afastamento foi confirmado pela Secretaria de Educação de São Paulo, a SEDUC, nesta quinta-feira, dia 23. A mãe da criança, que preferiu não se identificar, relatou que o aluno tem 14 anos e atualmente está no nono ano do ensino fundamental da unidade. Ela conta que o menino estava brincando com outros colegas de uma turma na casa onde mora, quando tirou uma foto usando peças íntimas, juntos das demais crianças. Eles me mandaram a foto enquanto eu estava internada no hospital por pneumonia viral. Era uma brincadeira que eles fizeram. Dei risada, fiquei contente deles estarem bem. Foi uma foto que me fez feliz enquanto eu estive internada. Eu tinha acabado de sair da UTI, relata a mãe. Um dos colegas publicou a foto de forma descontraída nas redes sociais. O professor do menino, que atuava na área de educação física, viu o registro e exibiu a imagem em um telão na sala de aula. No vídeo, é possível ver o homem rindo das crianças. O professor, ele teria falado um monte de coisa, né? Chamado a criança de viadinho, enfim, outros nomes aí. E, que coisa, né, gente? Hoje em dia, o camarada acha que tem o direito de interferir na vida das pessoas, chegar ali numa falta de respeito com as crianças ainda, né? É uma intolerância absurda de um professor que deve responder criminalmente por esses fatos, né? O que se passa na cabeça de um ser de chegar? Cada um tem o seu direito à liberdade aí. Camarada, hoje, se ele usar... eu tô de sapatilha rosa aqui, aí, né? Camarada vai falar assim, ô, você é um viadinho, você é um... Rapaz, não é assim não, rapaz. Tá pensando o quê? Aí chega com a falta de respeito, sapatilha rosa, hein, Gigião? Se eu mostrar a sapatilha aqui, você vai ficar admirado. Mas eu tinha o meu querido vizinho saudoso, né? Ele falava que era a chuteira do Neymar. Ai, Deus do céu. Vou te falar uma coisa, hein? Ai, o alemão deve estar rindo nessa hora, né, alemão? Eu tô nem aí com isso, rapaz. Tô preocupado com a... Né? Tô preocupado com as minhas contas. Quem paga minhas contas sou eu, rapaz, né? Ninguém não. Ai, Deus do céu. Ih, rapaz, vai se preocupar assim. Mas nessa hora da falta de respeito, é que... É brincadeira, né? Você tá ligando, Chechel? Chechel falou assim, eu também uso. Mas às vezes o camarada aparece lá de pijama rosa. Ô, Chechel, baby doll, Chechel. A roupa não faz ninguém, gente. A roupa é apenas um vestimento. Tem tanto canalha usando roupa de macho, né? Que na hora lá, ele vira a dona flor. É, rapaz, é brincadeira. Fala fino. Fala fino. Fala grosso. Mas não é brincadeira não, gente. Olha, professor ensinando esse tipo de situação. Esse tipo de situação é cada uma que a gente vê. Mas olha, Não é brincadeira não, hein? A falta de respeito com o filho das pessoas, né? O professor deveria escutar, conversar com a criança, né? Tirar ali o aproveito para conhecer melhor o aluno. E às vezes, eles mesmo que são maus exemplos, né? Claro, a gente tem professores, não podemos generalizar a classe trabalhadora que são professor. Eu chegava lá na escola e a professora tirava uma onda, né? Mas era uma brincadeira até interessante. Chegou um turista. Olha o turista. Sabe por quê? Que eu estudava 15 dias e passava 15 dias fora, né? Viajando. Eu chegava lá, perguntava. E aí, Marquinho, por que você não está... Não, faltou todos esses dias... Professora, estava viajando. Aí a professora colocou o apelido de turista. Oh, chegou o turista. Mas era brincadeira, né, gente? Saudável. Mas hoje em dia você vê um professor disso aí, as crianças brincando ali, acabou fazendo uma... generalizando e ridicularizando também as crianças, né? E infelizmente é falta de sei lá, rapaz, de trabalho mesmo, né? Se ele tivesse... É falta mesmo de vergonha na cara, o Chechel tá falando aqui, ó. Porque tem que respeitar. Olha, não obrigado a seguir ninguém. Não obrigado a você concordar com as mesmas ideias minhas. Mas respeitar é fundamental. Olha, padre Sebastião Firmino, ele morreu atropelado em uma rodovia. Um padre, ele morreu atropelado em uma rodovia do Ceará. O padre Sebastião Firmino, ele morreu atropelado em uma rodovia no Ceará. O religioso tinha 23 anos de ordenação sacerdotal e atualmente atuava como o paróco da paróquia Nossa Senhora Auxiliadora em Ibaratema. Padre Sebastião Firmino da Silva, nascimento de 53 anos, ele morreu após ser atropelado no quilômetro 70 da BR-122 em Ibaratema, no estado do Ceará. O acidente aconteceu na tarde desta quinta-feira, dia 23, segundo a Polícia Rodoviária Federal. Após o acidente, o motorista do veículo que atingiu o padre não apresentou-se na delegacia de polícia. Ah, ele se apresentou? Ah, tá. Ele se apresentou na delegacia de polícia. Não há detalhe das circunstâncias do atropelamento. O velório do religioso acontece nesta sexta-feira, dia 24. A cerimônia ocorrerá inicialmente na Igreja da Matriz de Ibaratema e depois o corpo do padre será levado para a cidade de Quixadá, onde será sepultado. Infelizmente, né, gente? Olha, rodovia, lugares de grande trânsito, infelizmente a gente corre um sério risco, né? Se você não tem uma atenção redobrada, acaba numa situação como essa. 11 horas e 40 minutos, um abraço aí pro Mariano, lá de Sorocaba, José Mariano. Ô, meu amigo Mariano, ele ficou indignado com a cassação do prefeito Paulo Nunes, né? Não há pra mais, não há pra menos, né, o Mariano? Porque quem perde com essa briga política é a população de cada cidade, né? Quando há um rito de cassação, demora muito, é uma briga, é papel, é coisa. O que deveria estar ali é em jogo, é uma discussão para os projetos do município, para os vereadores fazer projetos, o prefeito executar. Né? Os vereadores alegam que o prefeito não tem um bom relacionamento com eles, e porque não se chegaram, né? E fica nessa briga até quando? Ele foi cassado, deve recorrer da decisão, a justiça deve julgar. Vamos aguardar o que vai acontecer nos próximos dias, nas próximas horas, sobre essa cassação do prefeito aí da cidade de Conchas. 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Mandar um bom dia para você que tá ligado junto com a gente. A 87,5 permanece com o nosso programa até a 13h. Música, informação, notícia. Tem aqui a previsão astrológica. É, para você ficar ligado aqui no nosso programa. Você que está sempre com a gente, muito obrigado mais uma vez. Um grande abraço, né? Fique com Deus aí. Você que tá mandando sua mensagem, tá sempre mandando aquele recadinho pra gente. Fique sempre aqui aproveitando momentos das notícias da nossa região. Final de semana tá chegando. 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O nosso amigo Gil, né, o Araújo, Gil Araújo e também nosso querido amigo Camilo, tá ligado com a gente. Bom final de semana, até a semana que vem, se Deus assim nos permitir. Tá chegando o finalzão de semana aí, hein? A festa de Itatinga permanece hoje, nesta sexta-feira. Amanhã tem aquele grande showzão, hein? É, aquele grande show mais esperado do momento aí, pra galera curtir no sabadão, no final de semana. Então não deixe de aproveitar a festa do peão de Itatinga, com realização da Prefeitura Municipal de Itatinga, com apoio da Rádio Paulista FM, trazendo sempre aqui na 87.
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0: Muito obrigado a você pela nossa grande audiência de hoje, desse final de semana. Voltamos na próxima edição, se Deus quiser, né, trazendo informações, prestação de serviço e muito mais. Você se liga aqui na Paulista, 87,5 MHz, sempre aí conectado com o nosso som. Você que acompanha a gente, muito obrigado mais uma vez, que você tenha aí um excelente, maravilhoso final de semana, bons sonhos, boas realizações, né? Que você possa estar sempre acompanhando o nosso programa aqui. Valeu, gente, e até lá em nosso novo encontro.
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10: Super Giro Musical tá entrando no ar a partir de agora, hein? Um ótimo dia pra você, uma ótima sexta-feira, boa chuvinha.

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3: Bora para mais uma edição do Resumo de Novelas. A gente confere tudo que rola em Quem Ama Cuida desta sexta. Adriana vibra ao saber que Ademir será notificado. Ingrid assume a presidência da joalheria após votação do conselho. E Tiago se nega a participar da transição de gestão. Yuri percebe o interesse de Pilar. Edivaldo fica feliz ao saber que o noivo de Tilde terminou com a funcionária. Pia reclama com Bruna do envio anônimo de flores para César. Fique ligado que a gente volta a qualquer momento com mais resumo da sua novela favorita.
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3: Atenção, atenção, signo de Áries. Encontro com os amigos ajuda a levantar o astral, viu? Tente se reunir com o pessoal à noite e matar a saudade de quem está longe. Viagem com os amigos conta com ótimas energias. Na paquera, um amigo pode bancar o cupido e dar uma força. O romance ganha cumplicidade e alto astral. Na sorte do dia, seu número é o 39. Atenção, atenção, signo de Touro. Se planeja fazer uma viagem ou quer apenas esticar até a cidade mais próxima, deve se divertir bastante e o programa será ainda melhor se você estiver em boa companhia, inclusive se for uma viagem a trabalho. Na sorte do dia, seu número é o 9. Atenção, atenção, signos de Gêmeos. Hoje a Lua vai deixar seu jeito mais focado e centrado nos assuntos que envolvam grana. Sinal de que você pode sair no lucro ao lidar com compras, vendas ou negociações. Mas se a meta é se divertir, o Sol garante que não vai ficar na mão. A sorte do dia, seu número é o 32. Daqui a pouco a gente confere mais previsões astrais para os demais signos. Fique ligado, hein? Eu sou o Fabão e a gente volta daqui a pouco.
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7: Bora pra mais uma edição do Resumo de Novelas. A gente confere tudo que rola em A Nobreza do Amor desta sexta. Januário incentiva Tonho a viver seu amor com Lúcia Lica. José pede que Geralda abrigue Malungo por uma noite e Onildo se apresenta ao homem. Mirinho pressiona Manuel para falar bem de seu trabalho no banco diante de Casimiro. Manuel disfarça quando Ana Maria o questiona sobre a reação de Fortunato ao seu namoro. Alica comenta com Niara sua desconfiança de Malungo. Chinua conta a Kim, Ladissa e Dume sobre a escolha de Gendal por Binta como sua nova rainha. Fique ligado que a gente volta a qualquer momento com mais resumo da sua novela favorita.
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7: Atenção, atenção, signo de Câncer. Hoje a lua está tranquila e não faz aspectos, mas promete um período marcado por muita união em suas relações. Seu jeito estará mais dedicado com quem convive e tudo indica que vai curtir bons momentos com parentes e amigos. Na sorte do dia, seu número é o 50. Atenção, atenção, signo de Leão. O sol garante que o dia será perfeito para sair, marcar rolês com os contatinhos, rever as pessoas queridas e se jogar na diversão, viu? A sorte do dia, seu número é o 24. Atenção, atenção, signo de Virgem. Momentos especiais devem pontuar o convívio com os parentes e como a sua vitalidade física fica turbinada hoje. Você tem tudo para entrar em forma, se reservar um tempinho para malhar e praticar exercícios. A sorte do dia, seu número é o 16. Daqui a pouco a gente confere mais previsões astrais para os demais signos. Fica ligado, hein? Eu sou o Fabão e a gente volta daqui a pouco.
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10: É o que rola no planeta, toca no Super Giro. 11h59, agora tem o som do Edson e Hudson aí, deu saudade.

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0: Sexta-feira, finalzão de semana. Vem aí a festa de Santa Filomena 2026 em sábado, dia 8 de agosto, com missa às 18 horas aqui em Torre de Pedra. Segunda-feira, dia 10 de agosto, a gente tem aí a missa às 18 horas e procissão. Não percam! Super Bingão, show de prêmios às 20 horas, com venda de salgados no Salão da Paróquia, no dia 8 de agosto. Apoio Rádio Paulista FM.com.br. Realização é da Paróquia São Pedro. É a festa de Santa Filomena 2026. Ainda choro. Sexta-feira, final de semana. Vamos juntos nesse clima. Lembrando que hoje tem a grande festa. É o grande rodeio da cidade de Itatinga. Com premiações, montarias em cavalos, em touros. Também parque de diversões. Temos aí, portanto, praça de alimentação para a galera curtir. Apoio Rádio Paulista FM, realização é da Prefeitura Municipal de Itatinga. Cada vez mais perto de você, no entretenimento, na cultura e no lazer. Final de semana e amanhã tem Mike Lian fazendo aquele showzão aí, hein?
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4: Atenção, atenção, signo de Libra. O dia também promete ser ótimo para recarregar as baterias e se preparar para um novo dia que vem aí, hein? Mas atenção, atenção. Se a meta é se jogar na diversão, o sol garante que não vai se decepcionar. O reizinho agita o pedaço. O seu sol está empoderando sua simpatia e vai sorrir para Plutão, anunciando o momento perfeito para passeios, encontros, eventos e festinhas, um trabalho mais harmonioso. Na sorte do dia, seu número é o 27. Atenção, atenção, signo de Escorpião. O dia será ideal para multiplicar os contatos e fazer novas amizades no modo virtual ou presencial. Isso sem falar que você pode aprender bastante ao trocar ideias e experiências com os outros. Na sorte do dia, seu número é o 12. Atenção, atenção, signo de Sagitário. Ao contrário do que você pensava, hoje você saberá separar muito bem as estações e deve reservar umas horinhas sagradas do dia para se distrair fazendo o que gosta. Sol e Plutão fecham parceria e prometem um período perfeito para socializar, mandando um baita incentivo para os seus contatos e relacionamentos. Na sorte do dia, seu número é 57. Daqui a pouco a gente confere mais previsões astrais para os demais signos. Fica ligado, hein? Eu sou o Fabão e a gente volta daqui a pouco.
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0: Sandy Júnior, matando a saudade, o amor fazem. É, essa música aí, quem gosta muito é ela, Betânia. Alô, Betânia, tá sempre com a gente, curtindo a programação, mandando um alô especial. Betânia das Graças Alves, lá de João Molevar, de Minas Gerais.
1: Marco Rodrigo Brasil, seu programa está demais, viu, Marco Rodrigo Brasil?
0: Obrigado, Betânia, tudo de bom, felicidades. Paulista FM, a emoção que virou sucesso. 24 horas junto com você, trazendo o melhor da música. Vamos aqui, ó.
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0: É, o Giro de Notícias está chegando aí com as informações para você bem atualizadas. Você fica sempre bem informado com o nosso Giro de Notícias. 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Olha, o prefeito de Ribeirão Preto, Ricardo Silva, do PSD, no interior de São Paulo, decretou situação de emergência após o temporal que provocou uma série de estragos na cidade nesta sexta-feira, dia 24. Até o momento, a Prefeitura de Ribeirão Preto confirmou o falecimento de um idoso de 82 anos. O vendaval provocou interdições em ruas, derrubou árvores e arrancou telhados e determinou o fechamento temporário do Hospital das Clínicas. Olha aí as informações. Segundo, né, o prefeito lá da cidade de Ribeirão Preto, a unidade de emergência do Hospital das Clínicas de Ribeirão Preto está interditada após o desabamento aí do teto. A Santa Casa e a Fundação Santa Lídia funcionam com geradores. O Hospital da Beneficência Portuguesa, todos os exames foram suspensos. Portanto, as chuvas voltaram a atingir o município, né, causando um grande transtorno ali na região. Paulista FM, para você ligado aqui na informação, fique por dentro da notícia. 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
0: Que coisa linda.
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19: Bora para mais uma edição do Resumo de Novelas. A gente confere tudo que rola em Quem Ama Cuida desta sexta. Adriana vibra ao saber que Ademir será notificado. Ingrid assume a presidência da joalheria após votação do conselho. E Tiago se nega a participar da transição de gestão. Yuri percebe o interesse de Pilar. Edivaldo fica feliz ao saber que o noivo de Tilde terminou com a funcionária. Pia reclama com Bruna do envio anônimo de flores para César. Fique ligado que a gente volta a qualquer momento com mais resumo da sua novela favorita.
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19: Atenção, atenção, signo de Capricórnio. Hoje a ordem é esquecer os deveres e curtir tudo o que gosta ao lado das pessoas queridas e do love. Portanto, nada de morfar no sofá, hein? Aproveite as oportunidades de diversão e os momentos descontraídos que estão previstos. Mas se você está trabalhando, calma. O seu dia também vai trazer boas oportunidades para você curtir quem gosta. Ao lado das pessoas queridas, do seu love, na sorte do dia, seu número é o 34. Atenção, atenção, signo de Aquário. O reizinho, o Sol, também faz aspecto super positivo com Plutão hoje, que segue em seu signo, anunciando um período perfeito para consolidar seus planos e suas metas. Ideais antigos que você vem trabalhando para realizar podem decolar, já que não vai faltar disposição para ir atrás dos seus sonhos. Na sorte do dia, seu número é o 23. Atenção, atenção, signo de Peixes. As alegrias ainda serão maiores se o mozão fizer companhia para você hoje. Ou se você começar uma paquera descontraída com alguém da turma, caso esteja frio na pista. Na sorte do dia, seu número é o 9. Por hoje é só, pessoal. A gente volta na próxima edição das previsões astrais para o seu signo. Um beijão e até mais.
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0: Recordar e viver é sempre aqui, né, meu amigo? Mas esse é o lançamento, novidades que você ouve aqui. Agora, meio-dia 54, na sequência tem o Super Hits. Tá chegando aí pra ficar junto com você até às 15 horas. Depois tem o Show da Tarde, às 17 horas eu volto com os clássicos sertanejo da melhor qualidade. Sua participação, alô, Ciro Silva!
1: Opa, meu amigo, tá aqui na rádio, entrando no zap, meu amigo.
0: Opa, tá aqui, seja bem-vindo, viu? Já tá aqui adicionado aqui o Gino Silva, o Cowboy, Cowboy, sexta-feira, final de semana, tá pintando, hein, Gino Silva? Grande abraço pra você, apesar desse friozinho aí, rapaz, agora com esse tempo tá prometendo, né? É, aquela carne, aquela vaca atolada com mandioca aí, meu amigo, eita coisa, vou preparar essa mandioca que você mandou aí, viu, Gino Silva? Fazer uma vaca atolada, eu não, né? Sandrinha Santos vai preparar semana que vem aí, porque... Agora não dá, mas final de semana desejo paz e saúde e felicidades para vocês aí e a gente volta na próxima edição. Programação de qualidade, sempre 24 horas no ar, mande seu recadinho também, fique à vontade. Valeu, gente!
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2: Super Hits! Uou, Super Hits chegando por aqui juntinho de você nessa edição de hoje. Muito sucesso, muita música boa, se liga aí.
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2: Estamos chegando por aqui pra ficar com você, então chega mais! Eu sou o Fabiano Farias e é muito bom estar na sua companhia com o Super Hits que está começando. Hoje, dia de sexta-feira, fechou mais uma semana, sim, fechando mais uma semana, 24 de julho de 2026. É dia do que hoje? Dia Nacional da Iluminação Elétrica. Vamos de música, vamos de música.
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2: Abrindo nossa edição de hoje, Gustavo Lima está por aqui, Bala Alojada. Está começando o Super Hits.

0: Daniel cantando com a Mariana Fagundes aqui no Super Hits.
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0: Enzo Rabelo chegando, Miragem, Super Hits segue.

0: Paulista FM, 13 horas e 17 minutos.
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2: Super Hits de volta, tem sequência para seguir por aqui com mais sucesso. Jorge e o Matheus, junto do Luiz Cláudio e Juliano. Não era eu não, Super Hits para você.
3: Jorge e Matheus.

Super Hits não para não. Danilo e Davi, Retrato Falado, que a gente curtiu. Grupo Menos é Mais também canta aqui, canta com o Pablo. Saudade Inconveniente, Super Hits.

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2: Paulista FM, 13 horas e 36 minutos.

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1: Vem mais você, onde você estiver, a gente segue nessa companhia legal, né? Que beleza. Lágrima Amarela, o som de Simone Mendes. Super Hits, bom de ouvir.

Paulo e Natan, Paulo e Natan com o Zenete e o Cristiano cantando por aqui. Que bom é ter você nessa companhia, Super Hits. Gustavo Lima, vem cantando pra gente, Gustavo Lima. Sofrimento simultâneo. Super Hits, super.

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1: Paulista FM, 13 horas e 51 minutos.
8: Super Hits não para, não para não. Vem mais intervalo rapidão por aqui. Já vem chegando o João Bosco e o Vinícius, melhor escolha. Já mandou tua pedida aqui? Tô esperando tua mensagem. Vem comigo, Super Hits é pra você.

dias pra mim, Wesley Conrado cantando Super Hit. Guilherme Santiago com o Jorge e o Matheus, Pijama Amarelo, pra curtir só o melhor, sempre com você.

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2: Ei, aqui é o Cavalo Velho falando. Eu tô aqui na Rádio Paulista todos os dias no finalzinho da sua tarde, depois do programa do nosso amigo Marcão, hein? Ah, Marcos Rodeio, a gente se encontra por aqui.
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13: Paulista FM, 14 horas e 8 minutos.
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13: Ferrito seguindo com mais sucessos. Rapidão, já estamos de volta por aí. João Neto Frederico chegando por causa de você. Essa aqui é pra cantar junto. Vem cantar junto.

Eu I love você demais. Tocando por aí o som da Maria Cecília Rodolfo. Sempre música boa, hein? Gustavo Lima, vem pra cá que é a tua vez de cantar. 10 na mente chegando agora. Super Hits, sempre com você.

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0: 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Paulista FM, 14 horas
1: e 24 minutos.
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4: Super Hits não para, não para não! Mais um intervalo e a gente tá de volta por aqui, trazendo sequência com o Israel e o Rodolfo, tudo errado. Manda tua mensagem, tô esperando, vem comigo!

Eu não sou terapia. Danilo e Davi. Super Hits. Vem mais. Vamos seguindo aqui. É mais música, bem mais música. Pedro Neto com o Matheus vem cantando junto do Clayton Romário. Localização, Super Hits. Gostoso de ouvir.

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3: e 42 minutos.

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3: Super hit, seguindo, vem mais João Bosco e o Vinícius, mas não vem sozinho não, vem na companhia do Gustavo Lima, 25 horas, super hit.
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0: Vai que vai, Super Hits. Maiara e Maraíza cantam por aí. Agora é hora de Zé Neto e o Cristiano. Quase todo dia, mas só quase.

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1: Paulista FM, 14 horas
2: e 58 minutos.
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4: Há momentos na vida em que você tem que se transformar na tempestade para conquistar a bonança. Isso é profundo, hein? Já pensou? Tem horas que você tem que chegar chegando mesmo, afrontando tudo e todos, para depois conquistar a bonança, conquistar respeito, conquistar seu espaço. Então chega chegando! Bora lá, é hora de atitude, filho! Essa sexta-feira tá pedindo atitude! Cadê sua atitude? E agora? Aí sim, aplausos! Adorei!
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4: Muito bem, sou eu, chegando, trazendo a melhor programação do seu rádio. Que bom saber que você tá por aí. A partir de agora, bora lá, hein? Agitar esse negócio, tá preparado, tá preparada? Ah, que coisa rica, é sexta-feira, bebê. Graças a Deus, sexta-feira, sua linda, você chegou. Bora agitar esse negócio. Show da Tardinário, o melhor da música nacional e internacional, vai passar por aqui. E a gente já começa super bem, trazendo o som da Laona Prado. Participação do Sorriso Maroto em primeira mão.
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0: Internacional, tem sucesso nacional. Fica por aí, depois do intervalo tem mais.
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0: 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Muito bem, voltamos. Show da Tarde na área, tá na hora de conferir mais música. Mais um bloco chegando por aqui pra trazer sucesso. Aquela playlist que a gente gosta. Henrique e Juliano, com João Neto e Frederico, não tô valendo nada.
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0: Depois do intervalo, eu vou trazer mais uma sequência. Então fica por aí, porque essa daí que eu acabei de tocar foi sensacional. Rápido intervalo e daqui a pouquinho tem mais.
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2: 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Paulista FM, 15:29. 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
3: Sou eu, voltamos. Falei que era rapidinho, viu só? Vapt Vupt, estamos de volta. Tá na hora de saber quem vai dar pitaco na nossa playlist de hoje aqui do Show da Tarde. Então aumenta o som aí.
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0: Aí sim, hein? Do valor. Segura, hein? Esse bloco aí foi demais. Tá chegando rápido o intervalo e daqui a pouquinho a gente volta por aqui no Show da Tarde. Fica por aí, bebê.
1: Paulista FM, 15 horas
2: e 44 minutos.
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1: Paulista FM, 15 horas
2: e 46 minutos.
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0: Voltamos, voltamos, voltamos. Todo mundo continua esse programa, volume máximo aí sim, hein? E bora lá, bora curtir som de Ferrugem, todo amor do mundo.
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1: Essa história é muito comum, viu, meus amigos? Ela é assim, ó.
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3: Sou eu, Fábio Bruno. Bora, bora, bora. Tá chegando rápido o intervalo. Depois desse bloco sensacional, essa playlist de hoje tá maravilhosa. Daqui a pouquinho tem mais, então fica por aí, bebê.
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3: Paulista FM, 16 horas
6: e 2 minutos.
7: 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Muito bem, voltamos. Bora. Falei que era rapidinho, olha nós aqui outra vez. A Gabi Martins está vindo aí para trazer mais um sucesso. Endereço.
8: Alegria.

0: Show da tarde, todo mundo curtindo. E aí, tá gostando? Se liguem, depois desse bloco agora foi sensacional. A gente traz mais um daqui a pouquinho, depois do intervalo. Fica por aí, bebê, já eu volto.
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1: 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Paulista FM, 16 horas e 16 minutos.
0: 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Muito bem, voltamos rapidinho, viu só? Já estamos por aqui com o nosso show da tarde, mais um bloco tá chegando. Tá na hora de saber quem é que vai pedir música, vai dar pitaco na nossa playlist musical. Preparado? Vem comigo!
8: Meu nome é Gisele e eu queria muito ouvir uma do Backstreet Boys. Toca aí pra gente.
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0: Show da tarde é a melhor programação musical do seu rádio. Só toca a música favorita, a música boa. Tá gostando? Eu também tô adorando. Depois desse bloco aí, meu Deus, eu quero é mais. Fica aí, hein? Depois do intervalo, tem mais pra gente curtir.
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18: Paulista FM, 16 horas e 31 minutos.
0: 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E voltamos para que a melhor programação do seu rádio. E a gente traz agora mais uma sequência, trazendo som de Gabernardes com Théo e Luan, outro eu.

Olá, show da tarde na área, todo mundo curtindo no volume máximo. Você de perto, de longe, em casa, no trabalho, viajando, chegando rapidinho, intervalinho. E daqui a pouco a gente está de volta, tá? Fica por aí, sai daí não, bebê.

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0: Paulista FM, 16:46.
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12: Voltamos. Atenção, sou eu. Bora lá, agitar mais um bloco, show da tarde na área. Pra você estar de perto, de longe, em casa, no trabalho, viajando. Oba, oba, oba. Sejam todos bem-vindos. Guilherme Benuto está vindo aí, ex-gaveta.
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muito bem, sou eu. Tá na hora de dar tchau, bebê. Obrigado aí pela companhia. Gostou dessa sequência? Eu adorei. Maravilhosa. Eu tô indo nessa, mas volto na próxima edição do Show da Tarde. Beijo no seu coração. Conto com a sua participação e audiência, viu? Beijo, saúde, paz. O resto a gente...

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1: Paulista FM, 17 horas
4: e 3 minutos.
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6: Ei, meu amigo, que frio danado, hein? Chegando aí com baixas temperaturas nesta sexta-feira, 24 de julho. Olha, meu amigo do céu, é vento no portão e aquele frio intenso aí. É no Batidão da Viola da Música Sertaneja. A partir de agora, você vai conferir os grandes clássicos da música sertaneja. Vamos começando bem a nossa super programação no dia de hoje, desejando a você saúde e paz. Porque o resto a gente corre atrás, hein?

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1: Estamos juntos aí, meu amigo, e misturado, né? Meu amigo do céu, sexta-feira, final de semana. Dia de festa em Itatinga. Tem a grande festa do peão acontecendo e neste sábado tem Mike e Lian aí na praça do peão, aí nessa festa bonita. Opa! Você vai? Então, ó, prepara aí as traias, né? A fivela, o chapéu, bem traiado. É, tá. O frio tá predominando, hein? Aquele colete aí, a prova de frio, né? A prova de temperatura, aquela blusa, não vai sair desagasalhado, né? Apesar de ter aí o cobertor de orelha, a gente tem que ter o agasalho também, porque o frio lá fora tá intenso. Mas a temperatura tá subindo aqui pela Rádio Paulista FM, a emoção que virou sucesso. Vamos juntos aí nesta sexta-feira. No clima do rodeio, alô Itatinga! É a 26ª Festa do Peão de Itatinga, acontecendo nesse final de semana. Ah, hoje, dia 24, dia 25, portanto, o encerramento é amanhã. E a galera toda presente aí na Praça do Recinto, tem praça de alimentação, tem o parque de exposições aí para você curtir. Ah, aquela diversão garantida! Quem tá com a gente nesse frio danado aí, nosso querido amigo Lorival Cláudio Martins de Porangaba. Ô Lorival, meu amigo, vamos aquecer, rapaz. Nossa senhora, rapaz, tá muito frio, hein? Ele pediu duas canções, Viola Está Chorando com Milionário, Milionário e Marciano. Ah, essa daí eu quero ver, hein? Outra, Chora Viola com Tião Carreiro e Pardinho. Milionário e Marciano, essa daí. Vamos então trazer a música. Você aqui em primeiro lugar, tá curtindo a gente, tá do outro lado aproveitando esse momento? Então, olha, o Milionário, Viola Está Chorando na sequência. Música boa! Também temos aí outra canção que ele pediu aproveitando aí, ó. Chora Viola, canta Tião Carreiro e Pardinho. É a música que não para, até às 18 horas a gente vai junto aí nesta vibe, nesse clima gostoso, rapaz, aqui dentro de casa, né? Ou na rede aí com aquele cobertor, porque o frio tá predominando. É isso aí, ó. Eita, rapaz, o frio danado, né? Frio danado. Mas antes, porém, eu quero falar aqui também de uma coisa boa. Hoje, sexta-feira, final de semana, apesar desse frio aí, ó, meu amigo, você pode fazer sua parte também com a corrente do bem. É isso mesmo, cobertor. Você tem um cobertor pra doar aí? Então, olha, não perca a oportunidade. Tem aquele agasalho, né? Aquele agasalho bacana aí. Então, olha, meu amigo, chegou a hora da gente ajudar. Ajudar quem precisa. Ajudar as pessoas aí, ó. Se de repente o Xaxão falou, olha, eu tenho aqui, Marcos, como que eu faço para doar? É muito fácil, Xaxão, só você levar aí numa instituição de caridade ou, né, naquele momento que você conhece alguma pessoa também que esteja, né, precisando, que muitas pessoas aí não falam, né, mas estão precisando sempre da nossa ajuda, da nossa contribuição. E quando a gente ajuda, a gente faz parte da corrente do bem, né? Essa corrente salvando vidas, ajudando e Deus prosperando. Ele ajuda quem ajuda, meu amigo. Então, faça parte desse momento, ajude aí quem precisa, né, com aquele cobertor maravilhoso. A campanha do agasalho vai até o dia 30, portanto, de julho. E você é o nosso convidado para participar deste momento especial, ajudando aí o próximo, ajudando a quem precisa. A rádio está sempre colaborando, participando, né? O pessoal está sempre contribuindo com aquele agasalho. E nada mais, nada menos que é bom a gente ajudar, né? Às vezes tem aí o cobertorzinho guardado há muito tempo, tem aquele agasalho que não utiliza mais. Então chegou esse momento, chegou a hora da gente ajudar a quem mais precisa com o nosso calor, aquecendo com a nossa doação, com o nosso cobertor. Ajude!
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0: É sexta-feira, chora viola. Olha aí o chorando, rapaz, chorando de frio, né? Essa viola tá batendo aí fundo. Ei, violeiro, tá curtindo a gente aí, ó. Tá fazendo parte da nossa companhia, o cowboy. Cowboy tá com frio, rapaz. O que é bom aí pra aquecer, meu amigo? Só aquela pinga com limão pra tirar da solidão, né? Pra aquecer aí o clima da sexta-feira do final de semana. Tem muita música, você continua junto aqui, iluminado. Iluminado na nossa sexta-feira, 24 de julho. Mês tá indo embora, meu amigo. Mês de julho, esse friozão aí, hein?
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5: É o que eu tenho pra falar, meu amigo, na tarde desta sexta-feira, que o friozinho tá predominando toda a região, né? Olha, agasalhar é bom. Também tomar aquela água pra hidratar. Não podemos descuidar da nossa saúde, né? A saúde, meu amigo, é em primeiro lugar. Às vezes a gente esquece de tomar aguinha aí, porque tá frio, né? Mas faz parte do nosso organismo também para ele evoluir, para ele progredir, né? Não podemos perder nada aí da nossa saúde. Olha, Lorivão, Cláudio Martins, ele me falou, meu amigo, eu tô com aquele frio e já ganhei uma tosse. Olha como que ele tá. Rapaz do céu, cuidado, toma um chazinho aí, o chá da vovó, né, Lorival? É brincadeira, viu, Lorival? Melhoras pra você aí. O nosso amigo Anderson também falou que tá lá, ele tá com a tia Beth, a tia Beth do lado dele. Eita, essa tia Beth não tem, não é brincadeira, né? Eu gosto do mel, né? Ah, mas não é mé não, hein? É mé. Ah, rapaz do céu. Vamos falar o seguinte, o nosso amigo Chino Silva tá na escuta do programa. Grande Chino Silva, o cowboy apaixonado. Hoje ele teve aí, viu, Lorival? Você não vem, rapaz, né? Você não vem visitar a gente aí na rádio, tomar um café aqui no sofazão, na poltrona aqui de couro de... que é isso aí, rapaz? Couro de boi, né? Boi. Olha o boi, irmão. Olha o boi ali, rapaz. Tá só olhando, né? Para com isso, rapaz. Boi é bom no prato, o meu amigo Cascudo falou aqui, ó. O boi é bom é naquele bife, né, ô Cascudo? Daquele churrasco. Eita, Cascudo, você também não perde uma, né, meu amigo? Perde o amigo, mas não perde a piada. Vamos juntos aí trazendo o melhor da música sertaneja. O Al falou também, né, que o boi tá berrando aí, mas ele quer o boi no prato, né? Oh, meu Deus do céu, aquela janta boa, né? E falando no Chino Silva, ele teve com a gente aí na manhã, né? Ô, Chino Silva, ele não veio no cavalo não, viu, rapaz? Cadê o cavalo vermelho, rapaz? Cadê o vermelho, rapaz?
6: Oi, vovô Marcos.
5: Oi, eu tô aqui, meu filho.
7: O bom filho da mãe.
5: É, rapaz, eu tô aqui, o bom filho da mãe mesmo, rapaz. Ele sumiu, desapareceu vermelho. Eita, vermelho. Vermelho tá... Tá longe, né, velho? É o cavalo do nosso amigo Cascudo, né? E cadê o recadinho dele aí? Tá na linha? Cuidado com o trem, Chino Silva!
8: Oh, tá aí, garoto! Manda pra lá aí, garoto!
5: Tá chovendo aí, Chino Silva?
8: Tá, dona Neide aqui, tá? Com nós, tá, garoto?
5: Dona Neide!
8: Friozinho, né?
5: Tá frio, rapaz?
8: E a minhoquinha boa, minhoquinha?
5: A mandioca boa,
8: aê.
5: A mandioca boa, rapaz, mandou aquela mandioca pra gente aí, uma delícia. Logo de manhã, assim que você saiu, coloquei na panela aqui, meu amigo, e não demorou muito, viu, Chino Silva? Ela cozinhou daquele jeito, muito bom, né? Muito bom mesmo. Já deixa a gente bem aí com animação total, né? Com certeza ela tem uma... É melhor do que pão, né, meu amigo? Pão, muita gente gosta, né? É, fazer o quê, rapaz? Fazer o quê? Mas a gente gosta da coisa mais forte, e aí... colocando uma dose de carne dentro aí, uma suculenta, aquela costela, rapaz do céu, Chino Silva. Ô, Chino Silva. Chino Silva tá na lá. Ô,
8: Chino Silva. Isso aí, garoto. Manda uma dona pra lá aí, garoto. A dona Neide aqui, tá? Pra nós, tá, garoto?
5: Vamos mandar agora.
8: Friozinho, né? É a minhoquinha boa, minhoquinha. Aê! Isso aí, meu garoto. Um abraço. Manda uma moda pra nós, pra esse batom todo de pedra, garoto.
5: Mandar aquela moda. Modão. Vamos tocar o modão aí. É isso aí, ó. Pra você curtindo com a gente, participando. Eita, Chino Silva. Chino Silva tá lá. Tá ligadão no programa. Ele quer ouvir aquele modão pra gente aí na nossa tardezinha, no nosso finalzinho de tarde. Tá daquele jeito, né, Chino? Muito frio, aquecendo aí na beira do fogão. Fogão de lenha. Ei, fogãozão de lenha. Fogão de lenha. Vamos tocar uma música aí pra gente matar a saudade agora? É... Exatamente, essa música aí faz parte aqui do nosso finalzinho de tarde, da música sertaneja. E não enrola não, rapaz, vamos lá. Música sertaneja, vem aí o grande clássico aqui, que não pode faltar, né? É, não pode faltar esses modão aqui na nossa programação. O nosso amigo Maurão, tá lá no Tapretão. Ele tá no Tapretão aí, dirigindo, como que faz, hein, Maurão? Ei, Maurão! Desse jeito aí, né, rapaz? Esse frio danado predominando toda a região. Vamos agasalhar, vamos estar bem agasalhado aí. Porque, meu amigo, pra proteção, né? Proteção, o Xexé falou que é pro meio ambiente. Que proteção do meio ambiente, rapaz? É pra nossa vida, né, rapaz? É, proteger o meio ambiente também é bom, ó. A música, nós vamos tocar então aqui é Majestade ao Sabiá. É, com Jair Rodrigues, o Chitãozinho Chororó. Linda canção!

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1: Mike Lian, sobre todas as coisas, hein? Amanhã é um showzão, hein? É, neste sábado, dia 25, tem o show aí de Mike Lian agitando a galera. Você não pode perder. Eita, Mike Lian, 2026, hein? Essa festa promete, hein? Ele manda um recado aí, ó.
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1: É o Mike Lian fazendo uma bela apresentação neste sábado em Itatinga. Galera toda convidada para participar. Você que gosta do rodeio, né? Realização Prefeitura Municipal de Itatinga, com o apoio da Paulista 87,5 Torre de Pedra, São Paulo. Grande abraço para você que está na escuta do nosso programa em toda a região. Pessoal se preparando, né? Não tem frio, não tem, meu amigo. É isso mesmo, tem que abrir a porteira, abrir a porta, a janela dos céus aí, ó. Com certeza você que tá escutando a gente, vamos juntos nessa daí, na emoção que vira o sucesso. É a Paulista FM, destacando os maiores sucessos da música sertaneja, né? Daquele jeito, é o que, do jeito que você gosta aí, ó. A minha roça e a sua roça aí, tá bom? Tá bem, né? Tá, que maravilha, tá daquele jeito, ó.

Trio Parada Dura, Parede Meia, Paulista FM, a emoção que virou sucesso. São 5 horas com 55 minutos em Torre de Pedra, São Paulo. Muito frio por aí, né? Vamos agasalhar, vamos estar com aquele cobertor, né, meu amigo? Hoje, sexta-feira, finalzão de semana, e você já sabe, aqui a música não para, né? Você e eu, através aí do mundo sertanejo, você que gosta de estar sempre, né, acompanhando nossa programação, vamos juntos aí, neste super clima, finalzão de semana pintando, graças a Deus, né? E falando das coisas boas, meu amigo, coisa boa mesmo é a gente aproveitar o que tem a vida aí, ó. E os aniversariantes que estão completando mais um ano de vida vão receber os parabéns aqui de toda a nossa equipe. Quero parabenizar você aí, que está completando mais um ano de vida, né? Saudações, Deus abençoe, saúde, paz e alegria. O resto a gente corre atrás. Quero desejar a você um bom final de semana. Até a semana que vem, a partir das 5 da tarde aí com o nosso programa. Na sequência, tem o Cavalo Velho até as 7 da noite. E no final de semana também, às 5 da tarde, ele está aí transmitindo alegria, né? Depois das 6, né? Eita, vai até as 8, rapaz. Agora o programa do final de... no fim de semana, maravilhoso. Então você não pode deixar de conferir. Aproveite bastante o final de semana com muita energia e positividade. A gente volta na semana que vem, se Deus quiser, trazendo muito mais e grande emoção, né? Vivendo os grandes momentos aqui no seu rádio, vivendo os grandes momentos da nossa saudade, dos nossos sonhos, das nossas realidades, né? Não tem coisa melhor do que a gente aproveitar sempre as oportunidades boas aí. Gente, um grande abraço!

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1: É final de semana, chegou a sexta-feira.

0: Chegamos, turma! Alô, pessoal de Renascença, Paraná, Joinville, Santa Catarina, Cornélio Procópio, Paraná, também ligadinhos, Prado Ferreira, Paraná. Ô, turma boa!
1: Fala, meu amigo Cavalo, véi! Coração apaixonado! Programa maravilhoso, hein? Tô gostando de ver.

0: Adriana Farias essa semana. Ela gravou a vinheta pra gente, tá lá na página nossa no Instagram, cavalovelho.sertanejo. Vai lá ver, viu? Quem tá chegando agora? Ei, ai, ai, é o trio Parada Dura com Eduardo Costa.
1: Burro

essa aí é boa, né? Gente do céu, sertanejo de coração. Essa é daquelas clássicas. Não esquece de seguir nós lá no Instagram. cavalovéio.sertanejo. cavalovéio.sertanejo. Oba!

0: trecho do Cavalo Velho para todo o Brasil durante a semana também, hein? 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E olha só, se você quiser seguir o Rancho do Cavalo Velho também nas redes sociais, cavalovelho.sertanejo no Instagram. cavalovelho.sertanejo no Instagram. Aí você vê tudo que a gente está fazendo durante a semana. Sejam todos bem-vindos aqui à melhor programação. 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
1: Olha o Serjão, ei Serjão, tem um vídeo eu e o Serjão cantando lá, gente, uns 30 e poucos anos atrás, lá no Instagram, viu? Vai lá, Cavalo Velho Ponto Sertanejo, vai ver eu lá, viu? Sorte um modão aí, Serjão, duas daquelas bem véia, viu? Oh, e aqui nós toca as moda véia, porque as véia tá na moda. É, final de semana, chegou a sexta-feira. Tomara.

Serjão, Coração de Papel, grande destaque dele, primeiro sucesso do Serjão, antes o disco Voador, né? Agora vamos já encostar o Alan e Aladim, os dois passarinhos, vamos lá!

0: sexta-feira, turma, estamos juntinhos. Eba!
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1: Boa tarde, amigos.
3: 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Paulista FM, 18 horas e 28 minutos.
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0: Paulista FM, 18h43.
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2: Bom dia, tudo bem? Eu gostaria de pedir uma música do grupo Star Dance Detona, Joga Bunda. É a Isabela de Sarapuí.
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0: cavalo, velho.
1: Sextou, sextou. Estamos juntinhos aqui na melhor programação, torcendo pela sua felicidade. Boa sexta-feira.

0: Ai, Jorge Moisés, seu amor doeu demais. Boa, hein, Jorge Moisés? Boa essa moda, hein? Vixi, você tá doido.
1: Alô, gente bonita, gente bacana, Marcelo Teodoro no pedaço e a minha música nova, Motel Casa, com a participação especial de Marcos Paulo e Marcelo, também toca aqui no Rancho do Cavalo Velho, o maior programa de moda sertaneja do mundo. Oi.

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1: Tchau, pessoal.
2: Paulista FM, 18h56.
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0: 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Paulista FM, 19 horas
1: e 2 minutos.
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9: Oi, turma, chegamos com as 15 mais mais juntinho de você, sempre com você, nessa companhia legal que a gente segue por aqui pelo rádio e pela internet também. Eu sou o Fabiano Farias e por aqui é muito bom ter a sua companhia. Hoje, dia de sexta-feira, fechando mais uma semana, 24 de julho de 2026, Dia Nacional da Iluminação Elétrica. E vamos de música, de número 15 abrindo, a primeira de hoje, Zé Neto Cristiano, Oi, Tudo Bem? Tem Gustavo Lima, Bala Alojada, Israel e Rodolfo, Novidade do Verão. Tá começando agora às 15 mais mais, se liga aí.
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2: Vai ter Romário, Zé Neto Cristiano, Não Namora. Por aqui vem chegando mais. Teve ainda o som da Nayara Azevedo pra você. E ainda Número Chato. Quem fecha a primeira parte de hoje, Panda com João Neto e o Frederico, R$200. Depois desse intervalo, depois do intervalo tem mais.
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3: Ô, Panda!

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8: As 15 mais, seguindo o intervalo rapidão, já estamos de volta. Seguindo com as 15 mais, de número 7, tá por aqui a Maria Cecília Rodolfo, I Love You See Demais. Tem Gustavo Lima, 10 na mente, Danilo e Davi, Eu Não Sou Terapia. Vai seguindo as 15 mais.
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1: As 15 mais mais, Humberto e Ronaldo com a Mariana Fagundes e o Geninho. A música Só Não Embaça Meus Forró. Teve Medo, Júlia e Rafaela e ainda João Bosco e Vinícius com Hugo e Guilherme Ancorado. Fechando por aqui a edição de hoje, quase todo dia, Zé Neto e o Cristiano. Tô indo. Grande abraço, até mais. Tchau.
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8: E aí, turminha? Boa noite. É sexta-feira, finalzão de semana. Prazer enorme. Tô chegando. Eu sou o Rodrigo Santos. Chegando na sua rádio, trazendo as melhores músicas a partir de agora em mais uma edição do Nossa Noite. Aumenta o volume. Pra começar, tem Maurício Eduardo Solteira no Mundo.
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9: Estamos de volta, tem Kleber e Cauã.
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0: Não escolheu a roupa, tá sempre indecisa. Com qualquer uma delas vai ser a mais linda.
1: Sim, ó.

0: Olha os demais aí.
1: Henrique Castro nem pagando na nossa noite. Vamos mandar um grande abraço aqui e um beijão pra Dani também na sintonia, a Isabelle, toda a turminha. Bom finalzão de semana.
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4: Estamos de volta, tem Ana Castela.
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